0: A proposta prevê um portal público para consulta em tempo real dos preços praticados em postos de todo o país.
1: Luiz Erundina sugere que distribuidoras e revendedores informem à ANP dados sobre preços, custos e volumes comercializados. Ela acrescenta que o texto estabelece mecanismos para identificar variações abusivas de preços, além de estabelecer sanções administrativas.
2: Ciência e tecnologia.
0: Lucas Ramos, do PSB de Pernambuco, propõe discutir a criação da CID Digital, uma contribuição sobre as receitas obtidas por plataformas digitais com a prestação ou intermediação de serviços. A medida busca estabelecer uma nova forma de tributação para o setor.
1: Lucas Ramos destaca que a proposta divide opiniões e que, por isso, precisa ser debatida. Enquanto os defensores apontam a necessidade de ampliar a tributação, empresas afirmam que já recolhem diferentes impostos e alertam para o risco de aumento de custos e repasse ao consumidor.
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2: Direitos Humanos.
0: A Câmara aprovou projeto que declara nulo o casamento de menores de 16 anos de idade. A repórter Paula Bittar acompanhou a votação.
4: A Comissão de Constituição e Justiça da Câmara aprovou uma proposta que declara a nulidade em qualquer caso do casamento de pessoas que não atingiram 16 anos de idade, a chamada idade núbil. O texto aprovado exclui artigos do Código Civil que prevêem a possibilidade de casamento antes da idade núbil, como em caso de gravidez, ou estabelecem regras e prazos para confirmação ou anulação desses casamentos. A relatora na CCJ, a deputada Ana Paula Lima, do PT de Santa Catarina, apresentou um parecer favorável a esse projeto da deputada Laura Carneiro, do PSD do Rio de Janeiro, mas rejeitou um outro do deputado Dr. Fernando Máximo, do PL de Rondônia, que pretendia facilitar o casamento de quem atingiu 16 anos com a assinatura de um dos pais ou responsáveis. Atualmente, a lei exige a assinatura de ambos os pais ou representantes legais nesses casos. Ana Paula Lima também destacou que a vedação do casamento de menores de 16 anos encontra respaldo constitucional na proteção à infância e à juventude.
5: A aprovação do meu parecer pela Comissão de Constituição e Justiça, que torna nulo o casamento antes dos 16 anos, não é só um detalhe jurídico, é a Câmara Federal dizendo com todas as letras que esse tipo de casamento nunca deveria ter existido. Uma criança e adolescente ser empurrada para dentro de um casamento significa abandono escolar, gravidez precoce e muitas vezes violência escondida dentro de casa. Fecharmos as brechas que ainda restam na nossa legislação é proteger meninas que sozinhas não teriam como se defender.
4: A proposta que declara a nulidade em qualquer caso do casamento de pessoas que não atingiram 16 anos de idade já pode seguir para análise do Senado, a menos que haja recurso para votação antes pelo plenário da Câmara. Da Rádio Câmara, de Brasília, Paula Bittar.
2: Transportes.
1: Júlio Lopes, do PP do Rio de Janeiro, apoia projeto que estabelece o transporte público gratuito como um direito universal no país. Na opinião do parlamentar, a tarifa zero estimula o comércio e já é uma realidade bem-sucedida em diversas cidades.
6: Essa é uma ideia disruptiva, uma ideia nova, uma ideia importante, porque muitos países do mundo já estão começando essas experiências, assim como no Brasil. Nós já temos várias cidades no Brasil, mais de 14 cidades brasileiras, onde o transporte é gratuito e gera um movimento enorme na economia, porque você usa o transporte não só para ir trabalhar, mas também para se divertir, para ir cuidar da sua saúde, para cuidar da vida médica, clínica dos seus filhos também, enfim. O transporte gratuito gera um movimento enorme na economia.
0: Júlio Lopes reconhece os desafios para garantir o financiamento da medida, mas acredita que a criação de fontes permanentes de recursos e o uso de matrizes energéticas mais baratas, como o gás natural, podem garantir a mobilidade gratuita sem distinção de segmentos da população.
1: Proposta de Chico Alencar, do PSOL do Rio de Janeiro, prevê passe livre em todos os transportes públicos do país para pessoas com deficiência e doenças crônicas. A ideia, segundo o deputado, é garantir mobilidade e ampliar o acesso a um direito básico.
0: Chico Alencar lembra que pessoas com deficiência e doenças crônicas enfrentam limitações específicas e que, por isso, precisam de tratamento diferenciado no acesso ao transporte. Ele acrescenta ainda que é dever do poder público atender ao interesse coletivo e garantir a inclusão.
7: Então, esse passe livre em todos os transportes coletivos para o portador de doença crônica ou de deficiência é, na verdade, o cumprimento de um direito que a gente quer ver assegurado. É bom lembrar que os serviços de transporte público são uma concessão do poder público e as empresas concessionárias têm que se submeter à legislação mais geral, que é, por definição, voltada para o bem comum.
2: Desenvolvimento regional.
1: Dorinaldo Malafaia, do PDT do Amapá, é relator de projeto que concede a Macapá o título de Capital Nacional do Meio do Mundo. A proposta destaca que a cidade é a única capital brasileira cortada pela linha do Equador, onde o equinócio pode ser observado duas vezes ao ano, em março e setembro.
0: Dorinaldo Malafaia deu parecer favorável à iniciativa, ressaltando a importância do reconhecimento para a identidade local. Ele aponta que a homenagem pode fortalecer o turismo de Macapá por valorizar atrações ligadas à linha do Equador, como o Parque Meio do Mundo.
1: Projeto de Márcio Neiser, do Solidariedade, transforma o festejo do Santuário Diocesano Nossa Senhora do Coco da Aparecida, em Loreto, no Maranhão, em manifestação da cultura nacional. A celebração é realizada anualmente entre os dias 6 e 15 de agosto.
0: De acordo com Márcio Neiser, o festejo reúne milhares de romeiros de diferentes regiões do país e representa uma tradição centenária da população maranhense. Na visão do deputado, a proposta valoriza o patrimônio cultural e incentiva o turismo e o desenvolvimento local.
2: Comissões.
1: Rui Carneiro, do Podemos, da Paraíba, apresentou projeto que institui a Política Nacional de Integridade Pública e Governança Preventiva. O deputado explica que a proposta fortalece os mecanismos de prevenção de irregularidades, transparência e eficiência na administração pública.
0: Entre as medidas previstas no projeto de Rui Carneiro estão a obrigatoriedade de programas de integridade nos órgãos públicos, com códigos de ética, canais de denúncia e capacitação de servidores. O texto também cria órgão destinado a produzir inteligência, identificar riscos e apoiar os órgãos de controle.
2: Justiça.
1: Projeto de Beto Pereira, do Republicanos de Mato Grosso do Sul, define os critérios para caracterizar o notável saber jurídico exigido para a indicação de ministros dos tribunais superiores e desembargadores. Entre os parâmetros sugeridos estão atuação no magistério e produção científica.
0: Beto Pereira também defende que a titulação de doutor em direito e o recebimento de premiações na área jurídica sejam considerados para as nomeações. Na visão dele, a medida dá mais objetividade ao conceito previsto na Constituição e reduz interpretações subjetivas no processo de indicação.
2: Segurança Pública.
1: Sancionadas pelo Poder Executivo, propostas discutidas na Câmara ampliam a proteção às mulheres.
0: Deputadas apontam avanços com as novas leis do Pix Pensão e de divulgação do Ligue 180, segundo ressalta o repórter José Carlos Oliveira.
8: Deputadas participaram da cerimônia de sanção das novas leis do Pix Pensão e de divulgação do Ligue 180 e apontaram avanços no Pacto Nacional dos Três Poderes contra o Feminicídio. A lei que obriga o poder público a divulgar o telefone exclusivo de denúncia de violência contra a mulher em locais públicos e privados de grande circulação surgiu de proposta da deputada Laura Carneiro, do PSD do Rio de Janeiro. Relatora do texto na Câmara, a deputada Camila Jara, do PT do Mato Grosso do Sul, destacou os esforços de fortalecimento do Ligue 180, criado em 2005.
9: O 180 tinha sofrido um completo desmonte. As mulheres ligavam e eram encaminhadas para qualquer lugar e eram muitas vezes revitimadas. quando a deputada Laura faz esse projeto para que os estados divulguem o 180, é uma maneira da gente estar ampliando e garantindo que ele funcione.
8: Já a lei do chamado Pix Pensão altera o Código de Processo Civil para instituir a transferência automática de pensão alimentícia. O texto surgiu de proposta da deputada Tabata Amaral, do PSB de São Paulo, com a intenção de reverter o atual quadro de 650 mil processos judiciais por falta de pagamento de pensão alimentícia, muitos deles relativos a homens de classes média e alta.
10: São 11 milhões de mães solo no nosso Brasil. Quase 2 milhões de crianças que não têm o nome do pai na certidão de nascimento. E aquilo que a gente tem para a CLT, para o assalariado, que é o desconto da pensão, a gente vai ter para todo mundo com essa lei. Pode ser MEI, pode ser autônomo, pode trocar de emprego, pode ser empresário, pode estar na informalidade, deve uma pensão alimentícia, tem filho, vai ter que ter o depósito na conta da mãe todo mês certinho.
8: Da Rádio Câmara de Brasília, José Carlos Oliveira.
1: Projeto de Alexandre Guimarães, do MDB do Tocantins, cria a Política Nacional de Prevenção e Enfrentamento à Violência de Gênero no Ambiente Digital. Segundo o autor, o objetivo é estabelecer medidas que protejam as vítimas e responsabilizem os autores de crimes cometidos na internet.
0: Entre as medidas previstas no projeto de Alexandre Guimarães estão a criação de canais para denúncias e a remoção de conteúdos ilícitos. O texto também estabelece regras para provedores e prevê ações de educação digital e prevenção contra o uso ilegal da inteligência artificial.
1: Termina agora o Jornal Câmara dos Deputados, produzido pela Rádio Câmara, com trabalhos técnicos de Everson Urani e apresentação de Márcio Aquiles Sardi e José Carlos Andrade. Uma ótima noite para você.
0: Boa noite, a Voz do Brasil volta amanhã.
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7: No ar em todo lugar, tô aguardando a sua participação por aqui no pedido musical.com.br. Vambora com Felipe Araújo, Movido a Sofrimento.

0: fechando pra gente seu grande amor ao som do Taeni Thiago, teve João Gomes, Deixo e Fiduma e Jeca, ainda é hoje, eu volto já.
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0: No ar em todo lugar, vambora com Gustavo Lima, outra madrugada.

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1: Fechando pra gente, Maiara e Maraísa, Felizes pra Sempre. Também teve Era pra você, Jazzy Jadson e Lucas Luco, Conflito Interno. A gente volta já.
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1: No ar em todo lugar. Vambora com a Marilinha Mendonça, deprê.

0: Fechando dois desconhecidos, Yasmin Santos, teve Leonardo, Ninguém Vai Tirar Você de Mim, Loucura de Amor com Edson e Hudson, já segunda hora.
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4: No ar em todo lugar. Vambora, Bruno e Marrone. Ai que vontade.
5: Três da madruga. A gente trocando.

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0: fechando Meninos de Goiás com Chitãozinho e Chororó, Teve Forte Não Sou com Maicon e Vinícius e mais Henrique e Juliano, Se É Pra Mentir. Vai pedindo a sua, pedidomusical.com.br.
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0: No ar, em todo lugar, tem Michel Teló, Coração Cansou.

0: Hino da Pecuária, vão cantar agora pra gente, Léo e Rafael, manda boi.
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0: som do Douglas e Vinícius. Rolou também Gustavo Mioto, Love Mais 18, participação da Manu Batidão nessa, em Nome Proibido, com Juan Marcos e Vinícius e Guilherme Benuto. Já já inside that.
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0: No ar em todo lugar, é hora de saideira. Opa, sim, sim, sim. Saideira, tá chegando. Fernando e Sorocaba, te amo demais e não me olhe assim.

fechando todas e hoje rodeio no Texas. É o som dela, a boiadeira mais querida, tá sempre on fire. É ela, a Ana Castela. Teve também César e Paulinho Casar Pra Quê. E não foi sorte com Bruno e Denner e Matheus Aleixo. Beijo no coração.

0: Obrigada, gente, obrigada. Tô aqui babando, babando eles aqui, e aí o DVD não continua, né? Obrigada, muito obrigada.
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1: Valeu, gente. Que é isso?
2: João Neto Frederico.
1: Tá bonito demais.

0: meninos.
1: Obrigado, meu irmão.
0: Parabéns, meninos. Vocês são 10. Obrigado a vocês pelo carinho. Sucesso
1: pra todos.
2: Sucesso pra vocês.
0: Mata-me um CD. Parabéns.

0: Obrigado, Campo Grande!
1: Gente, essa música é uma das músicas mais apaixonadas que eu já escrevi. E...

Boa noite, Campo Grande! Que coisa maravilhosa, gente! Vamos assim, ó. Quem aqui já teve uma insana na vida?

0: Essa aqui, eu quero pedir que vocês cantem bem forte, porque eu tô precisando que multiplica, viu? Multiplica a mulher na minha vida! Na palma da mão!
1: Eu acho que já tá na

0: seu pai perguntar, você tá com Luan Santana.
1: Eu só quero você, o resto, tanto faz. Palma da mão, vem.
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Existem canções que são eternas, é ou não é? Na verdade, o mundo tá precisando de amores assim. Porque podem se passar 10, 20, 30 anos, eu sempre vou estar aqui, te esperando, viu?

É assim, ó. É desse jeito que a gente fica quando acontece essas coisas aqui, ó.

0: Sim, pô.
1: Quem gostou, joga a mãozinha aí. Good vibes, good vibes. Meu coração. Tá louco, rapaz.

0: 5 e 2.
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0: vamos formar agora a grande corrente de fé, elevando o pensamento ao Supremo Criador, para que interceda com sua divina bondade em favor de todos que necessitam de alívio para os seus problemas através da oração. E agora, com o pensamento em Deus Todo-Poderoso, para que Ele receba nossas orações, oremos. Em nome dos anjos, dos santos e das almas, saudemos a Sagrada Família. Em nome do Pai, do Filho e do Espírito Santo.
1: Amém.
0: E neste momento, em que todos se ajoelham e saúdam Maria Santíssima. Ave Maria, cheia de graça, o Senhor é convosco. Bendita sois vós entre as mulheres, e bendito

0: agora a todos aqueles que necessitam de uma graça. Rezamos neste momento a oração de São Francisco. Senhor, faça de mim um instrumento de sua paz. Onde existe o ódio,
1: que eu leve o amor.
0: Onde existe a discórdia,
1: que eu leve a união.
0: Onde existe o erro,
1: que eu leve a verdade.
0: Onde existe a dúvida,
1: que eu leve a fé.
0: Onde existe o desespero,
1: que eu leve a esperança.
0: Onde existe trevas,
1: que eu leve a luz.
0: E onde existe tristeza,
1: que eu leve a alegria.
0: Virgem Maria,
1: guarda-nos puro do pecado.
0: Ó Mãe de Deus,
1: abre os nossos corações quando nossos irmãos precisarem de nós.
0: Ó Mãe da Igreja,
1: faça que vivamos unidos e assim sejamos um dos exemplos para que os outros também amem a seu filho Jesus.
0: Ó Esposa de José,
1: conserve a paz e a união em nossas famílias.
0: Glória ao Pai, ao Filho e ao Espírito Santo.
1: Amém.

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0: Bom dia, Carmo do Rio Claro. Bom dia para você, amigo ouvinte. Esta é a ZYX 507, 87,9 Supernova FM. Este é o nosso programa.
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0: Às 8 da manhã com o melhor da moda sertaneja. Meando a semana, hoje, quarta-feira, como o PDV sempre diz, quartou!
2: Bora, Guatemala!
0: Bora com o melhor da moda sertaneja, sempre contando aí com a sua participação, mande o seu recado, o seu alô, participe conosco. Lembrando que às 6 horas, o nosso momento especial, um momento de fé, um momento de oração, Padre Ezequiel com o Padre Sandro Henrique. Acerte você, tem um resumo das principais notícias em destaque do dia. Vamos falar sobre a previsão do tempo, tudo isso e muito mais. E obrigado a você, homem do campo. Alô, Cidinha, vai aí, Luiz, do Dia Culto. Pessoal da Construção Civil, ô Renato, tá aí tomando café, né, Renato? Coisa boa, viu? Agradeço ao homem do campo, né? A gente tá aí se alimentando, né? Tomando nosso café, nosso almoço, nossa janta.

Obrigado ao homem do campo. Quarta-feira, 12 do mês de agosto, ano 2026. Hoje a igreja celebra o dia de São João Beckmans. Também hoje é Dia Nacional das Artes e Dia Nacional da Juventude. Alô, Cidinho, Evair Luiz. Ô, Evair. Hoje tem Cruzeiro e Flamengo, hein? A primeira decisão aí das oitavas de final da Libertadores.

falando nisso, hoje é aniversário do Zezinho, né? Alô, Zezinho! O pai da nossa querida amiga ouvinte, da Liliana. Está completando aí mais um ano de vida, né, Zezinho? Que Deus continue te abençoando. Hoje sempre é amigão, né? Amigão. Quando a gente topa aí, a gente proseia, bota as fofocas em dia, né, Zezinho? Hoje tem bolo, hein? Ô, Rose, preparou o bolo, pai?

0: Direito de Hospital, John Carreiro, saudoso Carreiro e Pardinha. Alô, Israel, você tá bom? Daqui a pouco tem uma moda chique no último do Chitãozinho Chororó pra você, meu amigo, aí no bairro do Rosário, viu?
1: Aniversariantes do dia.
0: Parabéns a todos os aniversariantes do dia, hoje em especial sendo homenageado na nossa programação, Zezinho, pai da Liliana.
2: Oi, Marcelo, bom dia, tudo bem? Gostaria que você oferecesse a música com Lourenço Dorival, O Pedido de um Pai. Ofereço para o meu pai Zezinho, que está fazendo aniversário hoje. Para você também, para a sua família. Meu padrinho João Eduardo também está fazendo aniversário hoje. Para o Samuel, para o Frávio, para a minha mãe Benedita, para o Nilton, para a Graciele, para a Rose, para todos os ouvintes. Muito obrigado, fica com Deus. Coloca nós no momento de oração.
0: Opa, 6 horas, nossa homenagem também aos aniversariantes do dia, em especial para o seu pai, viu, Liliana?

0: Parabéns! Parabéns pro Zezinho. Esposa Benedita, os filhos Rose, Milton. Também nossa querida amiga ouvinte, Liliana. Está fazendo essa belíssima homenagem pro pai. Pedido de um pai, Lourenço Lorival. Agora faltando 23 minutos para 6 horas.
1: Meu filho, cuida de mim.
0: Ô Israel, mandou recado aqui também. Deixa eu atender aqui o Israel. Bom dia, Marcelo Souza. Opa, bom dia! Aqui é Israel, do bairro do Rosário. Meu amigo, irmão Israel. Quero pedir para você colocar a minha família em oração daqui a pouquinho, então, às 6 horas. E também gostaria de ouvir a música com Chitão e Chororó. Oh, esse é um clássico da moda sertaneja, Fogão de Lenha. Vai pro Quinca, né? O Quinca mora aí na esquina também, né, Israel? Ele é... Todas as vezes que eu passo aí, fazendo barulho com um carro de som, ele chega, né? Ô, Marcelo, toca Fogão de Lenha. Toca Fogão de Lenha. Toco Fogão de Lenha. E vai para você também, viu, Quinca? E para todo o pessoal aí no bairro do Rosário, tem lindo, toda a moçada que está aí acompanhando também a nossa programação, viu? Ô Israel, daqui a pouquinho, então, às 6 horas, momento de fé, nosso momento de oração, a gente coloca você e toda a sua família também aqui com a bênção, tá bom? Ô Luiz, palmeirense, você tá bom? Hoje tem Parmeira, né? Falando em Parmeira, o Parmeira joga hoje, né, com o Cerro Porteño, né, pela Taça Libertadores da América. Cruzeiro enfrenta aí. A vida do Parmeira tá muito mais fácil, né? Cruzeiro hoje enfrenta o Flamengo. Hoje no jogo no Mineirão e depois enfrenta o Flamengo lá no Maracanã, né? E o Fluminense saiu vaiado, né, gente? Ontem, que coisa, hein? Fluminense saiu de campo vaiado porque empatou, né? Ficou em 0-0 com o Independente Rivadavia, né? Na noite ontem, lá no Maracanã, o jogo de ida das oitavas de final da Conmebol Libertadores, o time teve muita dificuldade, criação do time, terminou aí com vaias, né, da torcida, com Hulk companhia. Que é isso, hein? Ô, Luiz, boa sorte aí pro seu Parmeira hoje, né? Boa sorte também pro meu Cruzeiro que vai enfrentar aí osso duro de roer, hein? O Flamengo. Mas quem quer ser campeão não escolhe adversário.
2: Bom dia, Marcelo. E aí, como é que tá as coisas? Hoje tem Cruzeiro e Flamengo, Palmeiras joga hoje. Hoje é só guerra, hein? Vamos ver o que vai dar.
0: É que vença aí o melhor, é que a disputa seja somente no campo.

0: clássico da moda sertaneja. Chitão e Chororó, Fogão de Lenha, essa era a indicação do nosso amigo Israel, lá do bairro do Rosário. Daqui a pouquinho a participação do PDV. Alô, PDV, dá um grito aí na Guatemala.
1: Bora, Guatemala!
0: Bora! Porque agora a gente vai falar com ele, o aniversariante do dia, sendo homenageado aqui na nossa programação. José Vicente, o popular Zezinho, parabéns.
2: Ô, meu amigo Marcelo, bom dia. O que vocês não gostariam é que eu tô vendo o teu programa, gostaria de você colocar por causa da música Regi Regiano, posso qualquer um. Agradecer pra Divina, Nilson Rodrigo, Juliano, Samuel, Prado, Jusilei.
0: Opa! Que honra tendo a aniversariante participando conosco, né? Ô Zezinho, guarda um pedaço de bolo que mais tarde eu vou passar aí, viu? Pra te dar aquele abraço e comer um pedaço de bolo, viu?

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Me deu um nó na garganta. Oi, gente, bom dia. Quem fala aqui é o PDV. 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Continue ligados com a gente.

0: 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Me deu um nó na garganta. Oi, gente, bom dia. 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
1: Vai
0: gente.
1: vencendo, duplicata véia!
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1: Estamos chegando no nosso momento mais do que especial, nosso momento de fé, nosso momento de oração. Momento em que nós paramos para fazer os nossos agradecimentos e também os nossos pedidos.

0: Estamos nesta quarta-feira, dia 12. Hoje a igreja celebra o dia de São João Beckmans, Dia Nacional da Juventude. A benção a toda a nossa juventude. Pedimos pelas intenções dos mais necessitados, pelos doentes, aqueles que se encontram internados no Hospital São Vicente de Paulo, os doentes idosos no Lar dos Idosos Acamados em casa, aqueles que estão em tratamento em centros maiores em busca de mais recursos. Também a nossa homenagem aos aniversariantes do dia e hoje, sendo homenageado durante o nosso programa Amanhecer Sertanejo, o nosso amigo ouvinte José Vicente, o popular Zezinho, lá no bairro Santo Antônio, pai da Liliana, do Newton, da Rose, também o neto, né, o Flávio, mandando um abração aqui pro Zezinho pelo aniversário hoje. Santa Maria. E parabéns a todos que estão completando hoje mais um ano de vida. Pedimos pelas intenções, pela saúde, Ricardo Bittar, toda a família, Israel, no bairro do Rosário, colocando aqui a família do Israel em oração, todos os amigos que trabalham no fórum, os vizinhos, PDV e toda a família, Lurdinha Couto, Itaú de Minas e toda a família. Raquel e toda a família, Maria da Paixão e família, Matias na cidade de Alpinópolis, na querida Ventania, Zé Mendonça e toda a família, Rogerão no bairro Acampamento e família, Wesley, Cariello, Penha, Matheus no bairro São Benedito, Dico, Dona Fátima, Simone lá da Confeitaria São Miguel, Simone Boulos, pessoal lá da Peixaria Borges, Renato e toda a família.
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0: Vicentinho, o popular Vicentinho da Soque, toda a família, Neuza do Jeque, toda a família, irmão Elinho, Chico, pessoal na reciclagem, pessoal da construção civil, Renato, pedreiro e toda a família.
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0: 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Roberto e toda a família. Parabéns para minha família, para minha esposa, para os meus filhos, o Miguel e o Benício, meus irmãos. Cidinho, Evair, Luiz, lá no bairro Jardim América, do mercado e toda a família. O nosso momento especial, momento de fé, momento de oração. Vamos com a participação especial do padre Sandro Henrique, diretamente da paróquia São Sebastião, na querida cidade vizinha de Alpinópolis, Ventania.
2: Bom dia, minha amiga, bom dia, meu amigo. Comece dia feliz nesta quarta-feira, 12 de agosto. Desejo um dia maravilhoso, repleto da bênção, da graça de Deus. Desejo que seu dia seja especial. Olha, erga sua cabeça, faça o seu melhor, mas faça por inteiro, com intensidade, com vibração. Não se esqueça, eu sempre tenho esta frase comigo: corpo que não vibra é esqueleto que se arrasta. E outro, quem tem disposição encontra disponibilidade. Guarde isso no seu coração. Quem tem disposição encontra disponibilidade. Vamos fazer nossa oração? Inspirai-nos, ó Deus, para que em vós comece e termine tudo o que fizermos. Amém. O evangelho de hoje está em Mateus, capítulo 18, versículos de 15 a 20. Naquele tempo, disse Jesus aos seus discípulos: se teu irmão pecar contra ti, vai corrigi-lo, mas em particular, a sós contigo. Se ele te ouvir, tu ganhaste o teu irmão. Se ele não te ouvir, toma contigo mais uma ou duas pessoas, para que toda a questão seja decidida sob a palavra de duas ou três testemunhas. Se ele não vos der ouvido, dize-o à igreja. Se nem mesmo à igreja lhe ouvir, seja tratado como se fosse um pagão, um pecador público. Em verdade vos digo, tudo o que ligardes na terra será ligado no céu, e tudo o que desligardes na terra será desligado no céu. De novo eu vos digo, se dois de vós estiverem de acordo na terra sobre qualquer coisa que quiserem pedir, isto vos será concedido por meu Pai que está nos céus. Pois onde dois ou três estiverem reunidos em meu nome, eu estou ali no meio deles. Minha amiga, meu amigo, é bonito nós vermos esta preocupação de Jesus, esta paciência de Jesus nas relações humanas, no nosso modo de conviver. E aqui, demonstrando que nós não podemos ser coniventes com o erro do outro, mas precisamos pedagogicamente ajudá-lo a se tornar uma pessoa melhor. A correção, ela é fundamental. É preciso que nós exerçamos entre nós este papel de correção, mas fraternalmente. Ninguém precisa agredir o outro para corrigi-lo, não. Nós podemos agir com docilidade e com firmeza. Agora, pode ser que essa pessoa, mesmo sob a ação da correção fraterna, solidária, ela tenha se fechado no seu mundo. Por isso, muitas vezes, não esteja aberta a uma transformação. O papel nosso é de ajudar, é de corrigir, é de instruir, é de formar, mas também não podemos passar a mão na cabeça e nos tornarmos coniventes com o erro do outro. Por isso, olha a paciência de Deus, estarmos sempre na expectativa de que o outro, e nós também, claro, estejamos sempre nesse processo de mudança. Por isso, minha amiga, meu amigo, que nossas relações sejam humanas e fraternas, não agressivas. Reze comigo. Pai nosso que estais nos céus, santificado seja o vosso nome, venha a nós o vosso reino, seja feita a vossa vontade, assim na terra como no céu. O pão nosso de cada dia nos dai hoje, perdoai-nos as nossas ofensas, assim como nós perdoamos a quem nos tem ofendido. E não nos deixeis cair em tentação, mas livrai-nos do mal. Amém. Ave Maria, cheia de graça, o Senhor é convosco. Bendita sois vós entre as mulheres, bendito é o fruto do vosso ventre, Jesus. Santa Maria, Mãe de Deus, rogai por nós, pecadores, agora e na hora de nossa morte. Amém. Glória ao Pai, ao Filho e ao Espírito Santo.
1: Como era no princípio, agora e sempre. Amém.
2: Vamos pedir a bênção da água. Deus eterno e todo-poderoso, que tendo escolhido a água, fonte de vida e pureza, para nos dar a graça batismal, quisestes também aparecer no rio Paraíba, a imagem da Virgem Imaculada. Abençoai esta água e fazei que ela nos recorde o nosso batismo, para que, purificados de nossas faltas, vivamos como cristãos, membros da vossa igreja, e cheguemos um dia à vida eterna. Por Cristo Senhor nosso. Amém. Um grande abraço do Padre Sandro Henrique, diretamente da casa do glorioso mártir São Sebastião, em Alpinópolis. É isso, Ventania, Minas Gerais. E que Deus nos abençoe em nome do Pai, do Filho e do Espírito Santo. Amém. Um beijo no seu coração.
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0: Olá, meu caro e minha cara ouvinte, estamos juntos mais uma vez. É uma alegria muito grande poder falar com você. A palavra que nós ouvimos deve ser palavra partilhada. Gostaria de falar hoje sobre o tema da morte. O que vem depois da morte? Todos nós nos interessamos por esta questão. Nós temos anseio por saber como será o nosso fim, pois as ideias que fazemos da morte e do que nela nos está reservado determinam nosso modo de lidar com o assunto. Ou nos causam medo, ou nos dão segurança e confiança, ou nos tornam difícil demais pensar a esse respeito, ou então nos ajudam a integrar a morte à nossa vida e face à certeza de nosso fim também a viver mais consciente e atentamente. Somente quando aceitamos a morte como meta e não como extinção de nossa vida, nos convencemos de nossa existência mortal e dignificamos a condição de seres humanos destinados à ressurreição. Na verdade, quando nós falamos em vida eterna, nós percebemos uma divergência nos estudos entre aquilo que a Bíblia fala e aquilo que a filosofia e a teologia falam. A filosofia fala sobre a imortalidade da alma. Nós também muitas vezes compreendemos assim: bom, nós temos uma alma imortal, mas se a alma é imortal, então o corpo se desvincula da alma e a alma, que é imortal, continua na eternidade, ou seja, a alma continua viva. Mas como então compreender a ressurreição? Nós somos imortais ou nós ressuscitamos? Significa que tudo morre e Deus nos ressuscita como identidade. Aí há uma diferença. As pessoas, muitas vezes, elas falam: não, a nossa alma é imortal, mas então, se a alma é imortal, como compreender a ressurreição? A Bíblia fala em ressurreição dos mortos. Na teologia reina uma grande discussão se as duas afirmações são conciliáveis. Muitos estudiosos da Bíblia dizem que aquilo que a Bíblia fala de ressurreição nada tem a ver com a imortalidade da alma ensinada, por exemplo, por Platão. Só que se eu omitir aquilo que a filosofia fala a respeito dos seres humanos e falar apenas de uma forma teológica sobre a ressurreição, então aí a questão fica mais nebulosa e pouco atraente. Dessa maneira, a ressurreição por obra de Deus no dia do juízo final passa a ser apenas um ato arbitrário, no qual até eu posso crer, mas não consigo compreender. É dever do teólogo, é dever do estudioso da Bíblia refletir sobre a morte e sobre a vida eterna. Nós não podemos desconsiderar aquilo que a filosofia fala, aquilo que a psicologia fala, aquilo que a Bíblia nos traz como elementos importantes e também unir isso à reflexão teológica. As imagens que criamos a respeito da morte e da vida eterna não irão satisfazer a nossa curiosidade, mas deverão nos ajudar a viver mais intensa e conscientemente esta vida. A questão de como nós compreendemos a vida depois da morte devem nos ajudar a viver a vida melhor aqui, agora, os nossos dias. Vivamos bem esses nossos dias, porque isso que é importante. Por isso, caros ouvintes, esse assunto dá o que falar e nós vamos refletir em outros momentos. Um forte abraço para você. Deus te abençoe em nome do Pai, do Filho e do Espírito Santo. Amém.
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2: Não me interrompa, eu tô rezando.
3: Mas você não me chamou.
2: Chamei? Eu não chamei ninguém. Eu tô rezando. Pai nosso que estás no céu.
3: Aí você me chamou de novo.
2: Fiz do quê?
3: Me chamou? Você disse Pai nosso que estás no céu. Estou aqui. Como posso ajudá-lo?
2: Mas eu não quis dizer isso. É que eu tô rezando. Eu rezo o Pai Nosso todos os dias. Me sinto bem rezando assim. É como se fosse um dever. E não me sinto bem até terminar.
3: Mas como pode podes dizer Pai Nosso sem lembrar que todos são seus irmãos? Como podes dizer que estás no céu se não sabe que o céu é paz, que o céu é amor a todos?
2: É, realmente, não tinha pensado nisso.
3: Mas prossiga sua oração.
2: Santificado seja o vosso nome.
3: Espera aí, o que você quer dizer com isso?
2: Quer dizer, sei lá o que significa. Como é que eu vou saber? Faz parte da oração, só isso.
3: Santificado significa digno de respeito, santo, sagrado.
2: Ah, agora entendi. Mas nunca tinha pensado no sentido dessa palavra, santificado. Venha a nós o vosso reino, seja feita a vossa vontade, assim na terra como no céu.
3: Está falando sério?
2: Claro, por que não?
3: E o que faz para isso acontecer?
2: O que faço? Nada, é que faz parte da oração. Além disso, seria bom que o Senhor tivesse um controle de tudo o que acontecesse no céu e na terra também.
3: Tenho controle sobre você?
2: Bem, eu vou para a igreja.
3: Não foi isso que perguntei. Que tal o jeito que você trata os seus irmãos? O muito tempo que você dá à televisão? As propagandas que você corre atrás? E o pouco tempo que dedica a mim?
2: Por favor, pare de criticar.
3: Desculpe. Pensei que você estava pedindo para que fosse feita a minha vontade. Se isso acontecer, tem que ser com aqueles que rezam, mas que aceitam a minha vontade. O frio, o sol, a chuva, a natureza, a comunidade, os amigos, os irmãos.
2: Está certo, tem razão. Acho que nunca aceito sua vontade, pois reclamo de tudo. Se manda chuva, peço sol. Se manda sol, reclamo do calor. Se manda frio, continuo reclamando. Se tô doente, peço saúde. Não cuido dela, deixo de me alimentar, ou como muito.
3: Ótimo reconhecer tudo isso. Vamos trabalhar juntos, eu e você.
2: Olha, Senhor, preciso terminar agora. Essa oração tá demorando muito mais do que costuma ser. Vou continuar. O pão nosso de cada dia nos dai hoje.
3: Pare aí. Você está pedindo pão material? Nem só de pão vive o homem, mas também da minha palavra. Estou interessado na nossa próxima parte da oração. Continue.
2: Perdoai as nossas ofensas, assim como nós perdoamos a quem nos tem ofendido.
3: E o seu irmão desprezado?
2: Tá vendo? Olha, Senhor, ele já criticou várias vezes e não era verdade o que dizia. Agora eu não consigo perdoar. Preciso me vingar.
3: Mas e a sua oração? O que quer dizer a sua oração? Estou gostando de você porque está sendo honesto. Mas não é bom carregar o peso da ira dentro de você, não acha?
2: Acho que ia me sentir melhor se me vingasse.
3: Não vai, não. Vai se sentir muito pior. A vingança não é tão doce como parece. Pense na tristeza que me causaria. Pense na sua tristeza. Agora eu posso mudar tudo para você. Basta você querer.
2: Pode? Mas como?
3: Perdoe seu irmão. Eu perdoarei você e te aliviarei.
2: Mas, Senhor, eu não posso perdoá-lo.
3: Então não me peça perdão.
2: É, Senhor, mais uma vez tá certo. Mais do que quero me vingar, quero a paz com o Senhor. Tá bem, eu perdoo a todos. Mas me ajuda, Senhor. Mostre o caminho certo para mim e meus inimigos.
3: Isso que me pede é maravilhoso. Estou muito feliz com você. Como está se sentindo?
2: Bem, muito bem mesmo. Para falar a verdade, nunca tinha me sentido assim. É tão bom falar com Deus. E não deixeis cair em tentação, mas livrai-nos do mal.
3: Ótimo. Vou fazer justamente isto. Mas não se ponha em situações onde possa ser tentado.
2: O que quer dizer com isso?
3: Deixe de andar na companhia de pessoas que o levam a participar de coisas que não deve, como intrigas e fofocas. Abandone a maldade, o ódio. Isso tudo vai levá-lo para o caminho errado.
2: Não tô entendendo.
3: Claro que entende. Você já fez isso várias vezes. Ódio. Isso tudo vai levá-lo para o caminho errado.
2: Não tô entendendo.
3: Claro que entende. Você já

0: aceita tudo o que quero, quando concorda com a minha vontade e quando segue os meus mandamentos, porque amém quer dizer assim seja. Concordo com tudo o que rezei.
1: Senhor, obrigada por me ensinar essa oração. E agora, obrigado por me fazer entendê-la.
0: Eu amo a cada um dos meus filhos, principalmente aqueles que querem sair do erro. Abençoe-te. Fica com a minha paz. Que assim seja.
1: Obrigado, Senhor. Estou muito feliz em saber que és meu amigo.
2: Olá, queridos irmãos. Deus abençoe muito vocês. Muita paz, muita alegria. E vamos que vamos. Muita paz.
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Maria Santíssima, que em vossa imagem milagrosa de Aparecida espalhais inúmeros benefícios sobre o Brasil. Eu, embora indigno de pertencer ao número dos vossos servos, mas desejando participar dos benefícios da vossa misericórdia, prostrado a vossos pés, consagro-vos o entendimento, para que sempre pense no amor que mereceis. Consagro-vos a língua, para que sempre vos louve e propague a vossa devoção. Consagro-vos o coração, para que depois de Deus vos ame sobre todas as coisas. Recebei-nos, ó Rainha incomparável, no ditoso número dos vossos servos. Acolhei-nos debaixo da vossa proteção. Socorrei-nos em nossas necessidades espirituais e temporais, e sobretudo na hora da nossa morte. Abençoai-nos, ó Mãe Celestial, e com vossa poderosa intercessão, fortalecei-nos em nossa fraqueza, a fim de que, servindo-vos fielmente nesta vida, possamos louvar-vos, amar-vos e render-vos graças no céu. Por toda a eternidade, assim seja.

0: pela intercessão de Nossa Senhora Aparecida, Rainha e Padroeira do Brasil, a bênção de Deus Onipotente, Pai, Filho e Espírito Santo, desça sobre vós e permaneça sempre. Amém.
1: Só que eu tenho uma boa notícia para te dar também. Toda tempestade passa. E Deus permite a tempestade para provar você. Olha o que o Frei vai te dizer. Deus permite a tempestade para provar a sua fé. Gente, quando tudo é fácil, quando tudo está bem, é fácil acreditar. É ou não é? Quando tudo está fácil, é fácil crer. Somente na hora da prova, somente na hora da tempestade, é que Deus pode ver o tamanho da sua fé. E talvez hoje você está passando por uma tempestade. Eu só sei de uma coisa: Deus está com você.

E fique claro para você que quando Ele quiser, essa tempestade vai acalmar. Quando essa tempestade não estiver te fazendo mais bem, Ele vai acalmar para você. Basta que Ele fale, basta que Ele diga, e essa tempestade acalma. Você crê nisso?

Você está entendendo? Os discípulos olham aquela tempestade e eles começam a ficar com medo. Jesus se levanta e diz: por que que você está com medo? Se eu estou aqui, essa barca não afunda. Irmão, se Jesus está com você, você não vai afundar. Amém? Não vai. Agora, a artimanha do diabo é o quê? Coloca medo. Porque o medo nos afasta de Deus. Amém? Porque tem desmedo. Deixa Deus te perguntar.

Por que tendes medo, filho? É que teu braço acalma.

0: Glória a Deus!
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18: 87,9 Supernova FM, a hora certa, faltando 11 minutos para 7. Lembrando que às 7 vamos trazer um resumo das principais notícias em destaque do dia com Supernova Informa. E vamos até a cidade de Itaú de Minas.
19: Oi, Marcelo.
0: Bom dia, tudo bem? Aqui é a Lidinha Couto da Coab 2, Estado de Minas, Minas Gerais. Queria ouvir Simone Mendes e Laona Prado. Depois Simone Mendes, Guilherme Belluto. Quero mandar para você, Marcelo, seus dois filhos lindos, sua esposa. Mandar para todos os aniversariantes do dia, especialmente para o João Leandro, meu filhado, meu primo, que mora em frente ao Hospital São Vicente, nos fundos. Mandar para Vicentina, esposa dele, toda a família dele. Desejar tudo de bom para ele, né? Ele é uma pessoa muito boa, maravilhosa. Que Deus cubra ele com o manto sagrado, né? Nossa Senhora do Carmo também. E mandar para o Cidinho, Vair, Luiz, PDV, Guanabara, Betina Vé, Braguinha, Nenê, a Reis, para o Rogerão, para todos aí dos grupos, né? Para o Jair Cantor, para o Guanabara, para todos aí, né? Que faz parte, para o Sueli, para o Maciel, para todo mundo aí, meus parentes aí no Carmo, né? Também todos os bairros do Carmo. Quero mandar para o Rogerão, todos os irmãos dele. Mandar para todos que faz parte aí dos grupos aí, tá? Tô mandando. Um abração, Marcelo. Let's go. Até lá, vai se beber. Oh my God.

0: Simone Mendes.
1: Bom dia, Couto. Obrigado pela participação. Bom dia para você. Abraço aí para você e para toda a sua família Itaú de Minas. Agora faltando 4 minutos para 7. Daqui a pouquinho as informações, o resumo das principais notícias em destaque do dia com o Supernova Informa. Alô, Marlene! Marlene, nossa amiga Marlene. Marlene sempre acompanhando e participando conosco também. Marlene lá do bairro do Porto. Ótima e abençoada quarta-feira para você, minha amiga. Ela que é fã number one, número um do Amadão, né? Do Amado Batista. José Rodrigues lá na Avenida. José Rodrigues na Avenida... Lá no bairro Jardim América, aquele abraço, viu? Tem um modão aqui pra gente recordar nas vozes. Saudoso Jacó e Jacózinho.

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4: O que acontece no país e no mundo, você fica sabendo a partir de agora. Esta é a ZYX507, 87,9 Supernova FM. Música, informação e prestação de serviço. Edição desta manhã de quarta-feira, dia 12 do mês de agosto, ano 2026. A gente sempre começa trazendo a previsão do tempo.
5: Vamos agora saber como fica o tempo e a temperatura.
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4: Mínima registrada hoje em Carmo do Rio Claro de 15, máxima de 27 graus. O dia de hoje será parecido com ontem, dia de sol com muitas nuvens durante o dia e períodos de céu nublado e à noite com poucas nuvens e sem previsão de chuva. A umidade relativa do ar em torno de 50%, a mínima, máxima, podemos chegar na casa dos 91%. Sensação térmica de hoje, 15 graus, máxima de 21. E amanhã também promete um dia quente, né? Temperatura elevada. 7:05. Chegou a hora de trazer os indicadores do agro. Mercado da soja, do milho, do boi, algodão, café, trigo e arroz, com a participação especial de Diego Brião.
6: Indicadores agropecuários com Diego Brião. Soja.
7: Os contratos futuros de soja com vencimento em agosto registraram queda nos Estados Unidos na terça-feira. Na Bolsa de Chicago, a cotação era de US$ 11,47 por bushel. Valores no mercado físico, no Brasil, por saca de 60 quilos. Estado do Mato Grosso, cidade de Rondonópolis, R$ 136,00. Rio Grande do Sul, Nonoais, R$ 123,00.
6: Boi gordo.
7: Em São Paulo, na B3, os contratos com vencimento em agosto eram negociados ao final da terça a R$ 350,15 por arroba. Houve elevação de 0,33% no dia. Boi à vista no Mato Grosso, em Cuiabá, R$ 324,75 por arroba.
6: Café.
7: Os contratos futuros de café arábica com entrega prevista para setembro terminaram a terça-feira em Nova York, nos Estados Unidos, em elevação. A cotação era de R$ 2.291,71 centavos por saca de 60 quilos. No Brasil, no mercado físico, valores do café arábica tipo 6 por saca de 60 quilos. Minas Gerais, Varginha, R$ 1.840,00 e São Paulo, Franca, R$ 1.850,00.
6: Milho.
7: Valores no mercado físico, por saca de 60 quilos. Paraná, Marechal Cândido Rondon, R$ 57,00. Valor em estabilidade na comparação com a cotação anterior. E Goiás, Rio Verde, R$ 53,00. Também em estabilidade.
6: Laranja.
7: Os contratos futuros de suco de laranja com entrega prevista para setembro terminaram a terça em Nova York em queda. A cotação era de US$ 139,20 por libra peso. Valor da laranja pera extra no mercado físico, Minas Gerais, Belo Horizonte, R$ 1,75 por quilo, em estabilidade.
6: Uva.
7: Valores no mercado físico, Rio Grande do Sul, região serrana, tipo Niágara, média semanal, R$ 7,33 por quilo, em queda. E Pernambuco, tipo Isabel, preço médio comercial, R$ 120,00 por caixa de 18 a 20 quilos, em estabilidade.
6: Algodão.
7: Valores do algodão em pluma por arroba, Mato Grosso Sorriso, R$ 131,18 em elevação, e Bahia, região oeste, R$ 137,33 em estabilidade.
6: Cacau.
7: Os contratos futuros de cacau com entrega prevista para setembro terminaram a terça em Nova York em queda. A cotação era de US$ 5.543 por tonelada.
6: Indicadores agropecuários, um conteúdo do Grupo Rádio Web. Informação que amplifica conexões.
4: Vamos com um giro de notícias. Hora certa, 7:09. Bocaro, um novo advogado, sinaliza pedido de delação. Alan Barbosa é quem traz as informações.
1: Olá, este é o Giro de Notícias. Eu sou o Alan Barbosa e você acompanha os destaques do momento. O novo advogado de Daniel Vorcaro afirmou na Globo News que o cliente está disposto a colaborar com as investigações do Banco Master. Daniel Bialski solicitou uma audiência com o ministro do STF André Mendonça e aguarda que o encontro aconteça nos próximos dias. Vorcaro já teve 2 pedidos de delação premiada rejeitados pela Polícia Federal, sob argumento de que o banqueiro estaria ocultando nomes. A Polícia Federal pediu que o ministro Alexandre de Moraes determine o destino das armas apreendidas com o ex-presidente Jair Bolsonaro. O recolhimento do armamento foi determinado em 3 de julho. Moraes também cassou o registro de CAC de Bolsonaro. Ao todo, 8 armas precisam de destinação. Outras 2 estão de posse do Tribunal de Contas da União. Atenção, professores e professoras, inscrições gratuitas até 15 de setembro para a Olimpíada Nacional de Eficiência Energética. Podem participar estudantes do 8º e 9º anos do ensino fundamental e 1º e 2º anos do ensino médio. Acesse onee.org.br, inscreva sua escola e participe. Uma iniciativa da ANEEL, coordenada pelo Instituto Abrade e realizada por 48 distribuidoras de energia elétrica. O juiz flagrado bebendo e fumando em audiência foi afastado liminarmente da função. A decisão é da Corregedoria Geral de Justiça de Minas Gerais. No vídeo gravado da audiência, o juiz Milton Lívio Leme Salles aparece de bermuda e tomando vinho na boca da garrafa, além de acender um cigarro com um maçarico. Para o desembargador corregedor, Raimundo Messias Júnior, o afastamento preventivo do magistrado possui natureza excepcional, instrumental e provisória. O atacante argentino Facundo Colidio é a nova contratação do Vasco da Gama para a temporada. O anúncio foi feito nesta terça-feira. O jogador tem 26 anos e atuava no River Plate. O contrato de Colidio com o Gigante da Colina vai até 2029. O atleta herdará a camisa número 9. O Giro de Notícias é uma produção da Agência Rádio Web, texto e apresentação Alan Barbosa, edição Thiago Pedruzzi.
2: O Ministério Público de Minas Gerais realizou a Operação Chave Mestra para combater uma organização criminosa especializada em furtos e clonagens de caminhonetes de luxo em Alfenas, no sul de Minas. Mandados de prisão e de busca e apreensão foram cumpridos contra os alvos, como explica o promotor de justiça Rafael Thanos.
8: Foram cumpridos 8 mandados de busca e apreensão, 4 mandados de prisão temporária no município de Alfenas, sendo apreendidos veículos, aparelhos bloqueadores de sinais e diversos telefones celulares. Os materiais apreendidos serão analisados e as investigações prosseguem.
2: As investigações apontaram que os alvos da operação são envolvidos em crimes de furto, receptação e adulteração de sinais identificadores de caminhonetes de luxo. As ações começaram a partir de informações reunidas pela Polícia Civil e pelo GAECO, com dados repassados pela Polícia Militar.
8: As apurações foram realizadas a partir de um trabalho conjunto das Forças de Segurança de Minas Gerais, através da 2ª Delegacia Regional de Polícia Civil de Alfenas, do GAECO Regional de Passos, e com informações repassadas pelos militares do 64º Batalhão da Polícia Militar.
2: O material apreendido será analisado e pode ajudar a identificar outros envolvidos no esquema criminoso. Do Ministério Público de Minas Gerais, para a Agência Rádio Web, Vinícius Araújo.
9: Um eclipse solar total raro acontece nesta quarta-feira, dia 12 de agosto. Esse fenômeno ocorre quando a Lua se posiciona entre o Sol e a Terra, de uma maneira que ela acaba lançando uma sombra sobre o nosso planeta. Nesse caso, ela bloqueia toda a luz do Sol. Como explica a astrônoma Josina Nascimento, do Observatório Nacional, que é uma unidade de pesquisa do Ministério da Ciência, Tecnologia e Inovação, apesar de eclipses solares acontecerem regularmente, a possibilidade de acompanhar uma totalidade a partir de um mesmo lugar é bem menos comum. Isso acontece porque a área da Terra de onde é possível ver o Sol completamente encoberto é relativamente estreita.
10: Quando então estão alinhados nessa ordem, Sol, a Lua e a Terra, a sombra da Lua ela é projetada numa porção de faixa da terra. Quem está em cima daquela sombra, olha com protetor, com filtro solar direitinho, olha para o sol e vê a lua passando na frente do sol. E é isso que dá o eclipse total do sol.
9: O período máximo de escuridão total desta vez deve durar pouco mais de 2 minutos e só será visível no hemisfério norte. Neste ano, o fenômeno não será possível de ser visto no Brasil, como relata Josina.
10: Não vai ser visível no Brasil, porque aquela faixa onde a sombra da Lua vai ser projetada vai acontecer na parte norte da Europa, passando ali por cidades da Espanha, de Portugal e da Itália, e lá em cima também na Groenlândia. As faixas mais afastadas dessa faixa de totalidade, aí tem parte norte da Europa, parte norte da África, norte-noroeste da África e a parte norte da América do Norte.
9: Para que o público no Brasil possa mesmo assim contemplar o eclipse solar nesta quarta-feira, o Observatório Nacional vai fazer uma retransmissão no canal do ON no YouTube, a partir do meio-dia, horário de Brasília, com a participação de astrônomos amadores e profissionais. Agência Rádio Web, produção e reportagem, Denise Coelho.
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11: Uma pergunta que todo ano eleitoral vem à tona: o voto em branco pode mudar uma eleição? 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
11: O São Paulo segurou o empate em 1-1 com o Bolívar nesta quarta-feira, na altitude de La Paz, no jogo de ida das oitavas de final da Copa Sul-Americana. O zagueiro Arboleda abriu o placar no primeiro tempo, enquanto Melgar deixou tudo igual na etapa final. Foram mais de 3.600 metros de altitude que a equipe de Dorival Júnior enfrentou e sentiu os efeitos das condições de La Paz. Acontece que a estratégia traçada para este jogo surtiu efeito e o autor do gol, o zagueiro Arboleda, falou da importância de sair com pelo menos um empate.
12: Feliz pelo gol, eu acho que a gente leva daqui um ponto muito importante. Um empate é importante tanto para os jogadores como para todos, para a comissão, para pegar confiança. Vocês sabem que a gente vem de um resultado muito ruim, mas isso não impede que a gente continue trabalhando. Agora, já pensando no seguinte jogo, no dia sábado contra a Coritiba em casa, já, graças a Deus, voltamos a Morumbi.
11: Agora, para o jogo de volta, o time de Dorival Júnior joga por uma vitória simples, uma nova igualdade no Morumbi. Semana que vem, leva a decisão da vaga para os pênaltis. Nesta quarta-feira, tem mais bola rolando para a Copa Sul-Americana e tem duelo brasileiro. Bragantino e Atlético Mineiro se enfrentam no Cícero de Souza Marques, às 7 horas da noite. Agência Rádio Web com informações da Copa Sul-Americana, Daniela Esperon. O primeiro brasileiro a entrar em campo pelas oitavas de final da Libertadores da América foi o Fluminense. O tricolor carioca recebeu o Independiente Rivadavia da Argentina no Maracanã. O jogo de ida terminou empatado, sem gols, 0 a 0. O Fluminense ainda não venceu neste retorno das competições após a Copa do Mundo. E o time foi muito vaiado pelo torcedor, O lateral direito Guga acha que a torcida tem razão nas críticas.
13: Tá faltando a gente apresentar os resultados. O elenco que a gente tem não é normal ficar numa fase, desde que a gente voltou jogos oficiais, a gente conseguiu entregar bons resultados, entregar boas atuações, mas o jogo está em aberto e a gente tem total condição de classificar, a gente vai buscar essa classificação.
11: Com o resultado da ida, o Fluminense precisa vencer na Argentina na semana que vem para avançar no tempo normal. Um novo empate leva a decisão da vaga para os pênaltis. Nesta quarta-feira, mais três brasileiros disputam os jogos de ida das oitavas. No Mineirão, às 9h30 da noite, tem duelo brasileiro, Cruzeiro e Flamengo, no reencontro do técnico Leonardo Jardim com o time mineiro. Antes, às 7 da noite, o Palmeiras encara o Cerro Porteño no Nubank Park. Agência Rádio Web, com informações da Libertadores, Daniela Esperon.
4: Com as notícias do esporte, nós vamos encerrando mais essa edição e mandando um alô para o Diego Bernardes. Alô, Diego Bernardes! É o Diegão, lá da Casa de Peças, a mais nova Casa de Peças aqui de Carmo do Rio Claro, Uai Autopeças. Abraço para você e para toda a equipe.
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7:27, pessoal lá da Uai Autopeças. 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

Pessoal da Construção Civil, alô Cássio, Cássio Freire, já tá aí na lida, hein? Essa é a Laerte Laione. Daqui a pouco tem mais uma moda aí do Gustavo Lima, retrovisor.

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2: 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Alô, Carlinho! 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Alô, moçada da Construção Civil. Um abraço aqui do Carlinho. Alô, Cássio Freire!
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2: E o João pediu aqui também, falando em Carlinho da Suporte, o Marcelo, bom dia, aqui é o João Pedreiro. 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

0: Alô, Laércio Laerte! E o Laione, é o trio Parada Dura da Construção Civil. Eita, moçada esperta, viu? Aqui loteamento novo lá no... Na entrada da cidade, né? Construindo lá mais um empreendimento, né? Mais um barracão.
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0: Me larga, por favor. Tem vaga aí?
1: Consigo. Vai doer no começo, mas eu vou me acordar.
0: Mas não é pra mim não, viu? Faltando 14 minutos pras 8.

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1: É o Gustavo e Rafael digitando. Agora faltando 4 minutos para as 8. Na sequência, você vai ficar em ótima companhia com ela, Juliana Garcia, que vai te fazendo companhia até o meio do dia. Ao meio do dia, oração da padroeira com o saudoso Padre Mário. E já na sequência, você fica aí com uma programação especial. A todos vocês, uma ótima e abençoada quarta-feira, hoje dia 12 do mês de agosto. Como o PDV disse, né? Quarto!
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2: Muito bem, estou chegando, que é a programação Supermanhã, aquela programação do jeito que você gosta, tá tudo bem por aí, gente? É quarta-feira, já meio de semana novamente, hoje dia 12 de agosto de 2026. Dia Nacional das Artes, Dia Nacional da Juventude, Estação Inverno, Lua Nova, Signo Leão, bora pra mais a programação do jeito que você gosta. Participe aqui no 999-04-2875. Um forte abraço para você que está em casa, está no trabalho. Bem-vindos à programação do jeito que você gosta, hein? Primeiramente, é claro, o pensamento de Deus para que nos livre de todo mal. Nos livre de todo mal, nos abençoe, paz, alegria, saúde, tudo de bom. Vem comigo, Juliana Garcia, até o meio-dia. Pra começar bem, tem Gustavo Lima, Retrovisor.

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12: E lembrando, gente, tá valendo um pote de sorvete lá da sorveteria da Leila. Então bora participar, que tem sorteio sexta, hein? E agora deixa eu trazer pra vocês o horóscopo do dia.
13: Pessoal, tudo bem? Hoje é quarta-feira, dia 12 de agosto de 2026. Eu sou a Suzy Luiz e tô chegando com as previsões astrais para esse dia 12 de agosto. Vida longa para quem dá mais um giro em torno do sol. Quem nasce no dia 12 de agosto é do signo de Leão, com a personalidade do signo de Escorpião. Pessoas que carregam uma forte influência, tanto no plano físico quanto no plano espiritual. Tudo de bom para você que faz aniversário hoje, 12 de agosto. Áries, Touro e Gêmeos. Oi, Áries, nascidos de 21 de março a 20 de abril. Áries, hoje as estrelas anunciam um dia feito sob uma encomenda para você curtir o seu dia na companhia de pessoas que você ama. A relação com a família vai ser prioridade e você vai economizar carinho e atenção no convívio com os queridos. A cor para hoje é o verde, números da sorte 59, 19 e 40. Touro, nascidos de 21 de abril a 20 de maio, Touro, o astral está todo trabalhado na maravilha e surpresa deliciosa de marcar presença na vida das pessoas. Seu jeito vai ficar mais receptivo, carinhoso e também falante. Sinal de um dia bem animado. A cor para hoje é o lilás, números da sorte 44, 41 e 14. Gêmeos, nascidos de 21 de maio a 20 de junho. Gêmeos, hoje é uma notícia boa, viu, para suas finanças. Enquanto a lua nasce no céu, o dinheiro pode crescer na sua carteira. Então bora correr atrás dos interesses e dar duro. Assim você vai dobrar as suas chances de progresso e sucesso. O amor recebe boas vibrações. Cor para hoje verde, números da sorte 59, 15 e 22. Eu já volto e falo com Câncer, Leão e Virgem, mais um bloco de previsões.
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12: Muito bem, estamos de volta. Bom dia pra você que tá sintonizado, tá ligadinho. E vamos com moda. Tem Daniel e Lourenço Lorival, a volta do boiadeiro. 8h17.

Muito bem, somente com as melhores músicas, essa é a sua Rádio Supernova FM. Bom dia, bem-vindos e vamos juntos até o meio-dia. Hein? Lembrando que tá valendo um pote delicioso de sorvete lá da sorveteria da Leila, então bora participar com a gente. Supernova, sua nossa rádio, bem-vindos e participe aqui no 99904-2875, hein? 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Forte abraço, bom dia para toda a equipe do Chama Car. Deixa eu mandar um super abraço e a música do Milionário Zé Rico pro nosso querido advogado Jory. Alô, Jory! Ele mandando aí pessoal do Itaci, Cavacos, Três Barras, ele tá sintonizado, Petúnia, tá todo mundo curtindo a gente, né, Jory? Forte abraço, Estrada da Vida chegando pra você, Milionário Zé Rico.

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8: Por aqui, seguindo em A Nobreza do Amor, nesse dia 12 de agosto. Te conto que Virgínia afirma que avisará a Gendal sobre o paradeiro de Alica e Sebastião teme a reação do rei de Batanga. Ladisa consegue despistar Pascoal

0: Sebastião sonda José sobre sua origem. Malungo escreve a Alica e conta que Jendal ainda não o permitiu retornar à Batanga. Mirinho pede desculpas a Manuel e agradece sua amizade. Eu fico por aqui. Obrigada pela companhia. Daqui a pouquinho tem mais em Coração Acelerado.
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E já estamos de volta nesse dia lindo, maravilhoso. É quarta-feira, minha gente. Você sintonizada aqui na Rádio Supernova FM. Bom dia, bom dia, bom dia. Vem comigo, Juliana Garcia, até o meio-dia, hein? 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Alô, Du, alô, Juninho. 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

0: Essa é a sua, nossa rádio supernova. É muito bom ter você com a gente. Bora participar aqui da programação, né? Você fazendo a melhor programação nessa manhã. E deixa eu falar com o nosso amigo Betinho Jardineiro. Alô, alô, Betinho!
1: Bom dia, Juliana Garcia, minha grande amiga gata. Tudo bem? Bom dia a você e a todos os ouvintes, viu? E manda um Zezé bem apaixonado aí pra nós, fazendo um grande favor. E eu ofereço a todos que estão nos ouvindo, né? Os pedreiros, os serventes, os pintores, os jardineiros e a todas as domésticas também. E falar pra você que a melhor programação é a Supernova. Rádio pode ter um monte, mas a melhor programação é a Supernova.
0: Que bom! Okay?
1: Obrigado, Ju! Que Deus abençoe a você, a cada um que está nos ouvindo, a cada família. E obrigado e tchau!
0: É nóis, Betinho! Oh, gostei demais, hein? A Rádio Supernova tá sempre junto com vocês, tem aquele carinho por todos vocês, com certeza, todos os dias. Tamo junto, hein? Vamos então com uma do Zezé, daquela assim pra machucar mesmo, hein? Só modão, hein? Canta pra nós, Mirosmar! Faz mais uma vez comigo. Alô, Betinho, o Jardineiro, é nóis!

0: Muito bem, tá aí sonho por sonho, Leandro, Leonardo, alô, Alessandra, tá aí no centro da cidade, curtindo a gente, ela que é super fã. Tivemos Zezé de Camargo e Luciano, também ela gosta, hein? Alô, Betinho Jardineiro, tá na sintonia, tamo junto, daqui a pouquinho eu tô de volta com mais, sai daí não.
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0: É você ligadinho aqui na melhor. Um forte abraço pra vocês. E deixa eu trazer mais um sucesso da nossa querida amiga Silene Paulino. A mulher canta demais. É a nossa querida cantora de Carmo do Rio Claro. Alô, alô, Silene. Um forte abraço pra você. E agora vamos curtir Turbilhão de Paixão, Turbilhão de Paixões, né? Música maravilhosa. Bom dia, Silene. Aquele abraço pra você. Depois você manda um recadinho aqui pra gente. Um bom dia pros ouvintes, viu, Silene? Forte abraço e vamos de música.

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8: Olá, quarta-feira, a partir de agora você fica bem informado aqui na sua rádio. A Secretaria de Segurança Pública de São Paulo confirmou o desaparecimento de 6 armas pertencentes ao 27º Batalhão da Polícia Militar, localizado no bairro de Vargem Grande, no extremo sul da capital paulista. A corporação instaurou um inquérito policial e iniciou diligências para apurar as responsabilidades pelo extravio do armamento e tentar localizar o material. O caso soma-se a episódios recentes de desvio de órgãos de segurança no estado, como o sumiço de dezenas de armas de cofre da Polícia Civil e também do Exército. Kleber Ramos, direto da redação.

É, essa música aí tá dando o que falar pro nosso embaixador, hein? Justiça determinou o pagamento. Gustavo Lima terá que pagar 148, 149 mil ao dono do número de telefone citado nessa música bloqueado. Já pensou, gente? Depois de muito tempo aí já gravada, né? Regravada. Mas ele alegou que quem teria que pagar, que não foi ele que foi o compositor e tudo mais. Então, lá, vamos ver o que, que vai dar, né? Mas dá pra recorrer. Ei, Gustavinho, hein? Já pensou?

0: Vamos ver o que, que vai dar. Ê, Gustavo Lima. São 9h07. Essa é a sua rádio, a nossa rádio. Participe com a gente, 99904-2875, hein? É, Supernova, a sua, nossa rádio. 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Alô, Patrícia. Alô, equipe. Bom dia. E vamos com participações. Alô, José Donizete Marques.
1: Oi, Garcia. Bom dia. Ju, quem fala é seu amigo, ouvinte todos os dias, José Donizete Marques. Ju, por favor, eu te peço uma música com a Carmen Silva, Onde Andará Você? E se caso tiver vaga outra com Teodoro Sampaio, Estrela da Guia. Essa eu ofereço de coração, amigos, familiares, primos e primas. Meu amigo Gonçalves, seus familiares lá do Baixo Santo Antônio. Padre Grosso, seus familiares lá do Baixo Acampamento. Meu primo Antônio Miguel Marques, lá da Rua Pedro Faria, Jardim América. A vocês todos aí da rádio, todos ouvintes do seu programa, e um alguém especial, essa alguém sabe quem. Muito obrigado, bom fim de semana, tchau, um abraço, fique com Deus.
0: Tá certo, tá aí o José Donizete Marques participando com a gente, bora de moda então, hein? Ele que é super fã dela, Carmen Silva, tá chegando pra você, José.
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10: Essa é a sua rádio, já estamos de volta nessa manhã maravilhosa, é quarta-feira já, que beleza, hein, gente? Vamos que vamos, só alegria por aqui. E a sua participação, 999042875. 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Vamos que vamos com participação nessa manhã. Deixa eu atender aqui a nossa querida amiga Butina Véia. Alô, Butina!
11: Bom dia, Juju. Boa quarta-feira pra você, Juju. Juju, quer mandar uma música pra mãe Maura, pro Gonçalvinho, meu amigo, lá no Santo Antônio. E também vou mandar também pro meu amigo Rogerão, lá no acampamento, só para esses três, e para todos os ouvintes que estão ouvindo só, o São Jair ouvindo, o Zé Mendonça ouvindo só, tá bom? Só ouvindo. A música que eu quero é Do Outro Lado do Rádio, com o Daniel. Obrigado. Com Deus, Juju. Beijos.
10: Beijos, Butina. Valeu pela sua participação, viu? Deixa eu atender o pessoal também que tá ligadinho aí na construção civil. Bom dia!
12: Oi, Juliano, bom dia. Manda uma música para nós aí do Milionário Zé Rico. Aqui é a turma que tá trabalhando aqui na Pracinha de Boneca, na casa do Guide. Tá os pedreiros aqui, tá o gatinho pintor. Manda uma chanada boa aí para nós.
10: Opa, o pessoal que tá trabalhando na Pracinha de Coneca aí, no Guiz. Então tá chegando, moçada, Milionário Zé Rico pra vocês também. Agora são 9h21, bom dia, ótima quarta.

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5: Mais um bloco de previsões astrais por aqui. Câncer, Leão e Virgem. Câncer, nascidos de 21 de junho a 21 de julho. Câncer, os astros capricham no céu e o signo mais privilegiado hoje é o seu. É, a lua anuncia um período perfeito, sem defeitos em todos os aspectos. Um programa diferente ou viagem pode dar certo. A cor para você é o bege, números da sorte 44, 15 e 33. Leão, nascidos de 22 de julho a 22 de agosto. Leão, no que depender das estrelas, esse dia vai ser sem maiores contratempos. Só fica mais sossegado do que você geralmente gosta, Leão. Use seus instintos para tomar iniciativas e decisões. Cor para hoje azul, números da sorte 34, 52 e 47. Virgem, nascidos de 23 de agosto a 22 de setembro, Virgem, a natureza do seu signo hoje é mais seletiva nas escolhas e nas companhias. O desejo de interagir com as pessoas vai crescer. Você vai esbanjar simpatia e vai ter disposição para socializar hoje. A cor para você é o cinza, números da sorte 06, 44 e 17. Eu já volto e falo com Libra, Escorpião e Sagitário.
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6: Já já tem mais, hein? Fique ligadinho, Rádio Supernova, e vem comigo, Juliana Garcia, até o meu dia, super manhã. 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Tá chegando música. Deixa eu atender também a Suzana, que tá ligadinha com a gente. Alô, Su, tá a fim de curtir aqui de Paulo e Paulino no céu dos braços teus. E ela, que tá mandando pra todos os ouvintes, pra Aline, pro Fernando, pro Gabriel, vai pra todos os ouvintes também que tá sintonizado. Então, bora de moda boa aqui pra vocês.
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1: Já estamos de volta por aqui. Ei, Salmodão, hein? Salmodão rolando, vai ficar melhor ainda a sua participação no 99904-2875. 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

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Alô, Ricardo, alô para toda a equipe, bom dia, bom dia, bom dia. 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

0: Deixa eu atender o pessoal que tá ligadinho com a gente. Bom dia, muitas participações, o pessoal ligadinhos, hein? É, tá todo mundo curtindo aqui o Supermanhã, bom demais, vamos que vamos. Deixa eu atender aqui o pessoal no zap. Bom dia, Liliana.
1: Oi, Juliana, bom dia, tudo bem com você? Gostaria que você oferecesse a música com Leandro e Leonardo, hoje é seu aniversário. Ofereço para o meu pai Zezinho, que está fazendo aniversário hoje. Para o Samuel, para o Nilton, para a Rose, para a Graciele, para minha mãe Benedita, para você, para todos os ouvintes. Muito obrigada, tenha um excelente dia, fica com Deus. Tchau, Liliana. Gostaria que você mandasse uma mensagem de parabéns para o meu pai, através da sua voz. Muito obrigada.
0: Tá certo, Liliana. Liliana, vou colocar uma linda, linda aqui, mensagem aqui preparada com muito carinho, então, pro seu pai. Alô, Zezinho! Parabéns, felicidades pra você!

0: Deus se resume num ato de amor. E o seu ato maior de amor foi criar um pai nesta terra. Deus criou você também, meu querido pai. Você que tudo faz para a felicidade da nossa família e de seus filhos. Hoje, mais uma graça nos é concedida. Você, meu pai, completa mais um ano de vida. Mais do que nunca, as minhas orações são para que o Senhor nosso Deus o proteja, que o torne a mais feliz das criaturas e permita a sua permanência por anos e anos ao nosso lado. Pai, o céu se ilumina neste momento, porque é testemunho da sua vida em Jesus, porque comprova o quanto é grande o meu amor por você. Parabéns, Pai. Feliz aniversário. Jesus te ama e eu te amo demais.
1: Alô, seu Zezinho, parabéns, linda mensagem, hein? Tudo de bom, toda a família parabenizando. Deixa eu atender também aqui o Renato, que tá na sintonia, ele tá mandando música pessoal pro Batida e companhia na tecelagem. Alô, Batidão! Pessoal que tá curtindo a gente aí nas tecelagens, né? E também todo o pessoal aí, um grande abraço para todo o pessoal que tá na tecelagem. E o Batidão tá aí, o Batidão, famoso Batidão, que a gente sempre conhece, grande amigão nosso, tá na sintonia. Tá certo, Renato? Malu de Paulo e Paulino. Deixa eu atender, gente. Eu vou ter que estar atendendo mais gente agora no momento para dar tempo aqui, ó. Alô, Rogerão!
2: Olá, Juliana. Bom dia. Tudo bem, Rogerão? Hoje conta para mim aí duas músicas na programação, se der tempo. É, o Zezé de Camargo, o Luciano com a música O Menino Cantador. Milionário José Rico, a música Mais Uma Noite, Vou Dormir Sem Meu Bem. Feliz para André, Paulo Henrique, Amanda e Daiane. Para Nenena Rosário, né? Para vocês da rádio e para todos que me ouvindo. Obrigado, Rogerão.
1: Rogerão, vou fazer o possível para tocar outra música que hoje tá muita gente aqui pra gente. Graças a Deus, audiência total aqui. Infelizmente, agora no momento não consigo tocar duas, mas daqui a pouquinho, antes de terminar a programação, a gente põe aí o Milionário Zé Rico para você também, viu? Um grande abraço para você, para todo o pessoal. Obrigado pela participação. E alô, Pati! A Pati tá na sintonia também. A Pati, a Fátima Gouveia, sintonizadas. É bom demais ter você com a gente aí, viu, Pati? Forte abraço, tá chegando também essa Malu para vocês. Para começar, então, a Liliana aqui, parabenizando o pai pelo aniversário hoje.
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1: E chegando então, Leandro e Leonardo, hoje é o seu aniversário.

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0: Muito bem, tá aí, gente, o Panda Eu Te Seguro. Que é sucesso, você curte aqui. Tá gostando aí da programação, gente? Vamos juntos até o meio-dia e vamos atendendo o pessoal que tá ligadinho com a gente aqui nessa manhã, essa supernova. Alô, Angelita, tá no Jardim Continental.
1: Oi, Juliana Garcia, bom dia, amiga, tudo bem? Aqui é a Angelita. Eu gostaria de ouvir a música do João Bosco e Vinícius, Coração Só Vê Você. Ofereço para minha mãe Maria e para todos os ouvintes. Ju, se tiver sorteio, coloca aí, por favor, amiga. Fique com Deus, até a próxima.
0: Tá certo, Angelita, um forte abraço para você, né? Tá sempre ligadinha com a gente. E deixo aqui um recadinho do Rogerão. Ele tá mandando música pro Zezinho, que é o pai da Liliana, que tá fazendo aniversário hoje. Alô, Zezinho! Paz, alegria, saúde, tudo de bom aí. Que Deus abençoe sempre. O Rogerão e toda a família, parabenizando o senhor aí também, hein? Então, bora de música aqui. Coração Só Vê Você. Chegando João Bosco e Vinícius aqui. Alô, Angelita, alô pra todo o pessoal.

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0: E alô, alô aí pro Diego, né? O Felipe, também a Kiki, o Gabriel, a Fernanda, a equipe maravilhosa para atender você. Passe, confira! E chegando moda aí para vocês. E deixa eu pegar carona aqui também com o pessoal que está participando nessa manhã. Alô, bom dia.
2: Ô, Ju, bom dia. Tudo bem com você? Manda um alô pra nós aqui, pro China Pedreiro, pra todos os serventes pedreiros aí. É, manda pra turma lá do Arrebento, Cassim, pra toda a turma lá. Olha, coloca pra nós aí um Fred Fabrício, Anjo da Madrugada, pra nós aí fazendo favor. Você tem um ótimo dia.
0: Tá certo, ótimo dia pra vocês, o pessoal que tá aí na construção civil sintonizados. Antes de chegar essa música aqui, deixa eu só trazer pra vocês o horóscopo do dia, ó.
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4: Tô de volta, mais um bloco de previsões astrais por aqui, Libra, Escorpião e Sagitário. Falo com você agora, Libra. Nascidos de 23 de setembro a 22 de outubro, Libra, esse dia, os astros garantem que pular cedo da cama e for à luta é o melhor que você pode fazer na vida. O dia fica mais tranquilo e vai ser um momento de se desligar das responsabilidades. Cor para hoje, branco. Números da sorte 33, 23 e 14. Escorpião, nascidos de 23 de outubro a 21 de novembro. Escorpião, o Sol e Netuno trazem boas vibrações e tudo vai fluir do jeitinho que você esperava, com surpresas deliciosas. A lua ingressa na fase crescente e sorri para Vênus. A cor para você é o azul, números da sorte 32, 14 e 22. Sagitário, nascidos de 22 de novembro a 21 de dezembro. Sagitário, seu dia começa com vibrações tranquilas. Curtir um pouco da preguiça e recarregar as baterias te dar energia hoje. Você pode se deparar com boas chances de realizar negócios vantajosos e resolver questões importantes. A cor para hoje é o preto, números da sorte 23, 51 e 04. Eu já volto com o último bloco e falo com Capricórnio, Aquário e Peixes.
0: Muito bem! Tá, então, vamos de música agora!
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8: Muito bem, estamos de volta à Rádio Supernova FM. Aquele abraço pra você que tá aí ligadinho, vem junto comigo. É, e deixa eu falar pra vocês da Padaria Jango. 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Alô, Aparecida, Alessandra, Rian, Ariane. Forte abraço para vocês, hein? E tá chegando música. Atento também aqui o Felipe, que tá no centro da cidade. Pra Ana Laura, pra Tássia, pra Patrícia, vai pra todos os ouvintes. E a Paty tá pedindo meu reino encantado. Vou estar liberando aqui pra você também, viu, Paty? Aquele abraço, bom dia. E o Felipe pediu essa daqui, ó.
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8: Júlio César, tu.

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7: 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Muito bem, estamos de volta. Aí o peão todo tatuado, hein? Faltando 5 para as 11, bora atender o pessoal que está sintonizado, o pessoal que está aí na construção civil. Bom dia!
8: Oi, Juliana Garcia, bom dia, tudo bem? Juliana, manda um alô para a turminha do Rebenta, da construção civil, Rafael, Mirtinho, Moisés, Gilberto, Gustavo, Cassinho, Tuquinha, Ricardo, Titinho, seu Rogério, e a música Me Leva pro Rodeio. A música nova do Bruno Barreto. E manda essa música especialmente pro Uber mais fofoqueiro do Carmo, o Vitão. Manda um abraço pro Vitão aí também, que tá falando muito lá no Uber. O Uber tem que ficar quietinho, fala demais.
7: Ah, é? Ô, Vitão! É, tem que ficar quietinho, né, gente? Eita, Vitão! Então tá certo. Bora curtir, então, o Bruno e Marreto. Vai pra toda a galera que tá aí, a turma do Rebento. Alô, Cassim Freire! Cassim tá por aí também, né? Forte abraço!
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0: beijo, tá?
1: Se você quiser.

0: Tá aí, agora ou nunca mais, Amado Batista, o homem mais amado do Brasil, hein? Vamos que vamos. Bom dia, ótima quarta pra vocês que estão ligadinhos, tá curtindo a gente. 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Vamos que vamos por aqui, a música não para e vamos atendendo o pessoal que tá ligadinho com a gente nessa manhã, hein? Bom dia, bom dia, bom dia. Alô pro Douglas, o Douglas tá sintonizado, ele que é neto da Butina Véia. Oi Douglas, bom dia, bem-vindo aqui na programação.
1: Juju, quem fala aqui é Butina Velha, Juju. Que namoro pro Tchelinha? Tu não quer, Tchelinha? Quer uma? Ju, manda uma música pra ele, uma música. Na sessão de chororó, tá? Só de chororó pra ele, tá bom, Ju? Bom?
0: Certo.
1: Põe o nome dele no sorteio.
0: Tá joia, participando do sorteio aqui, Douglas.
1: Coloca o nome dele na consagração das três histórias.
0: Pode deixar que eu coloco também aqui na consagração. Olha, hoje ele mudou de música, olha só! Ê, Douglas! Então, ó, deixa eu mandar uma linda música com Chitãozinho e Xororó pra ele. O Viu de Cabelo...

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3: A diferença, a música, estamos de volta. E lembrando que sexta-feira tem um sorteio de um pote de sorvete da sorveteria da Lela, hein? Bora participar aqui então.

0: 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Vamos que vamos, por aqui a música não para. A Aline tá no centro da cidade, tá a fim de curtir aqui os Agrobosa, a novíssima dele aqui, né? O Peteco, Peteco, Peteco, tá tocando pra caramba, hein? Tem o Caltro Boy, o DJ Ari, vamos curtir. Ela tá mandando aí pra Tânia, pra Patrícia, vai pra todos os ouvintes, bora de música. Alô, pessoal da Marmoraria do Nego, bom dia, vai pra vocês também.
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0: Muito bem, aqui além de moda tem participação e a programação do jeito que você gosta e tem também notícias, deixa eu trazer mais notícias pra você aqui, hein?
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2: Olá, já estamos de volta com mais notícias. Um apostador do município de Alvorada do Oeste, em Rondônia, acertou sozinho as 6 dezenas do concurso 3043 da Mega Sena, realizado na noite desta terça-feira, faturando assim o prêmio individual de mais de 3 milhões de reais. As dezenas sorteadas foram 10, 11, 16, 37, 42 e 53. O próximo sorteio da loteria acontece amanhã, com prêmio acumulado estimado em 3 milhões e meio de reais para quem acertar os 6 números. Kleber Ramos, direto da redação.
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0: Muito bem, essa é a 87,9. Gente, deixa eu trazer também, aproveitar aqui o minuto do esporte, né? O pessoal tá aí aguardando.
4: A divisão maior do futebol colombiano, entidade máxima do futebol colombiano, anunciou que os jogos dos campeonatos nacionais, programados para essa semana, foram adiados devido ao terremoto que castigou o país nessa segunda-feira. A Conmebol está analisando a situação para avaliar alguns jogos da Libertadores e da Copa Sul-Americana.
0: Aí, Minuto Esporte, de volta depois pra vocês também. Bora, Supernova, ótima quarta-feira. Vamos que vamos até o meio-dia, tem oração com o Padre Mário, depois tem só clássico sertanejo, hein? 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E tá chegando música pra equipe. E atento também a Nenê. Oi, Nenê.
5: Oi, Juliana. Bom dia. Eu quero mandar música pra Neuzinha na Flor e Arte. Todo mundo que trabalha lá. Quero mandar pro pessoal do supermercado Maria do Pão lá na Rua Nova. Quero mandar pra Cedinha na Bela Vista, pro Rogerão, toda a família dele. Pra Creuza, toda a família dela. Quero mandar pra Reis, na Valda Leite Pereira. Pra Creuza, toda a família dela. Quero mandar pra Verinho, Onés, lá na Roça. Quero mandar pra Jaqueline, o Silvano, lá na Rua Nova. Quero mandar pra você, toda a sua família. Para todo mundo que está ouvindo a Supernova. Quero mandar para o Doug lá na Rua Nova. A música que eu vou querer vai ser Nessa Longa Estrada da Vida. Tchau, Juliana. Um abraço. Fica com Deus. Uma boa quarta-feira para você. Tchau, tchau. Ô, Juliana, põe meu nome no sorteio que eu quero ganhar esse pote de sorvete, tá?
0: Tá certo.
5: Tá bom, Juliana?
0: Tá, tchau, joia.
5: Tchau, fica com Deus.
0: Com Deus também. Boa sorte, viu, Nenê? Forte abraço pra você que tá aí ligadinha. Boa sorte pra você, hein? É um pote de sorvete maravilhoso lá da sorveteria da Leila. Gente, e deixa eu aproveitar também e mandar um super abraço pro pessoal então que tá ligadinho aí na Suprema Lance. Alô, Cris, alô, Tom, alô, Ju. Pra começar, tem Chico Rei Paraná. Um degrau na escada. 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
7: Muito bem, já estamos de volta 11h38 e agora deixa eu trazer para vocês a última parte do horóscopo do dia.
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9: Último bloco das previsões astrais por aqui, Capricórnio, Aquário e Peixes. Boa quarta-feira, Capricórnio. Nascidos de 22 de dezembro a 20 de janeiro, o céu despeja energias maravilhosas no seu astral. E quem ganha com isso são os seus relacionamentos. O dia ideal para trocar ideias e seu jeito vai ficar bem mais carinhoso, que deve reforçar os laços com os queridos. A cor para você é o cinza, números da sorte, Capricórnio 47, 38 e 11. Aquário, nascidos de 21 de janeiro a 19 de fevereiro. Aquário, hoje é o seu dia interessado em oportunidades de trabalho e grana. Vai nessa porque o retorno tá garantido. Os astros revelam que o dinheiro vai vir pro seu bolso. A cor para hoje, Aquário, é o amarelo, números da sorte 50, 42 e 23. E para fechar as previsões, peixes nascidos de 20 de fevereiro a 20 de março, novidades chegam da lua anunciando um dia incrível. Seus encantos vão ficar irresistíveis e você vai chamar atenção pelo seu jeito bom. Sol e Netuno seguem no seu signo e também prometem um período de vitalidade e bem-estar. No amor, você vai ter momentos especiais. Cor para hoje, lilás, números da sorte 38, 25 e 20. Amanhã tem mais previsões. Um abraço para você, até lá.

0: Já estamos de volta, então faltando agora 20 minutinhos para o meio-dia. Bom dia, bom dia, bom dia. Bora participar aqui da programação que é feita para você. Supernova 999042875, hein? 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Forte abraço para a equipe, o Marquinho, Eduardo e a Giovana. Aquele abraço, excelente quarta, hein? É, e já é quarta-feira, minha gente, o tempo tá passando rápido demais. Deixa eu trazer agora a receita do dia, que é pão de cerveja e aveia.
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2: Muito bem, vamos lá pra nossa receitinha de hoje, pão de cerveja e aveia. Ingredientes, 40 gramas de óleo de soja soia. 25 gramas de fermento biológico fresco, 250 ml de cerveja clara, 500 gramas de farinha de trigo, 50 gramas de açúcar, 20 gramas de ovo, 100 gramas de aveia em flocos, sal a gosto. Vou repetir os ingredientes para você, vamos lá. 40 gramas de óleo de soja soia, 25 gramas de fermento biológico fresco, 250 ml de cerveja clara, 500 gramas de farinha de trigo, 50 gramas de açúcar, 20 gramas de ovo, 100 gramas de aveia em flocos, sal a gosto. Modo de preparo: dissolva o fermento na cerveja, junte os ovos, o açúcar e o sal. Adicione a aveia e, em seguida, misture a farinha até dar o ponto. Trabalhe a massa, sove bem por cerca de 5 a 10 minutos. A massa deve estar lisa. Cubra com um pano de prato e deixe crescer por cerca de 30 minutos. Modele o pão no formato que desejar ou disponha a massa em uma assadeira para pão de forma. Deixe crescer até dobrar de tamanho, asse em forno pré-aquecido a 180 graus. E sirva em seguida. Tá aí, ó, pão de cerveja e aveia, a nossa receita de hoje. Até a próxima e bom apetite.
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0: É, receita boa demais, hein, gente? Aquele abraço, então, pra você que tá aí sintonizado, tá curtindo a gente a receita do dia de hoje. Vamos que vamos, vamos finalizando. Deixa eu aqui atender aqui, né, o pessoal que tá aí na sintonia, tá curtindo a gente. Alô, Israel. Bom dia, Israel. Bom dia mesmo.
3: Bom dia, sou eu, Israel. Tô falando aqui do bairro do Rosário aí. Então, quero pedir uma música pra você aí, do Chitãozinho Chororó. Pode ser qualquer uma deles aí. Eu ofereço pro Cássio, ou pros meus amigos que trabalham fora, pra você. Para todo mundo que tá ouvindo a Rádio Supernova aí, um bom dia. Se tiver algum sorteio, põe aí no sorteio, Ju. Bom dia.
0: Tá certo, sorteio sexta-feira tá chegando. Um forte abraço para você. Obrigado pela sintonia de sempre. Vamos que vamos, hein, Israel? Chegando então, chegando aí para você a música aqui, é. E o Douglas tá mandando um recadinho aqui, né, Douglas?
4: Juju, quem falando aqui é Butina Velha. Tá bom? Putina Fédia. Mandamos lá pra Liana, lá no Pururuca. Ela trabalha lá no Pururuca. Vamos, Juju. A música que eu quero, né? Esperando na janela, tá bom, Juju?
0: Ah, sim, é. Hoje ele pediu uma do Chitão de Chororó, mas essa não pode faltar, né? Um forte abraço pra você, Douglas. Ligadinho. E alô, Rogerão. Rogerão, vou estar liberando também uma aqui do Milionário Zé Rico pra você curtir. Viu, Rogerão, nosso ouvinte todos os dias. Bom demais ter você com a gente. Deus abençoe você. E ele tá mandando música aí pro pai da Liliana e o Zezinho, né? Fazendo aniversário. Forte abraço aí. Tudo, tudo de bom. Então, tô indo nessa. Fiquem todos com Deus. A programação do jeito que você gosta. Já tem oração com o Padre Mário. Em seguida, vocês vão ficar só clássico sertanejo aqui na Supernova. Pra finalizar, começando com evidências, Chitãozinho, Chororó, alô Israel, alô pessoal aí perto do fórum, o pessoal que tá sintonizado, curtindo a gente. Beijo, beijo, se cuidem, gente. Fiquem todos com Deus. Música.

Prezados radiovintes, vamos chegando ao meio-dia, metade do trabalho, metade do dia, que queremos agradecer a Nossa Senhora. Metade do dia que se inicia, nós queremos contar também com a presença da Virgem Senhora do Carmo, para que o nosso trabalho seja tão eficiente que possa realmente agradar a todos e levar a todos uma mensagem de alegria, de paz, de graça de Deus Nosso Senhor. Rezamos juntos. Ó bendita e imaculada Virgem Maria, honra e esplendor do Carmelo, vós olhais com especial bondade a quem traz o vosso bendito hábito. Olhai-nos a todos benignamente, cobri-nos com o manto de vossa maternal proteção. Fortificai nossa fraqueza com vosso poder, alumiai as trevas de nosso espírito com vossa sabedoria. Aumentai em nós a fé, a esperança e a caridade. Ornai nossas almas com a graça de tudo que as façam agradáveis a vosso divino Filho e a vós. Assisti-nos durante a vida, consolai-nos na morte com vossa amável presença e apresentai-nos a Augustíssima Trindade como vossos filhos e servos dedicados para vos louvar e bendizer eternamente no paraíso. Amém.

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2: Olá, já estamos de volta para mais um programa Só Clássico Sertanejo. Tá tudo bem por aí? Tá tudo beleza? Quarta-feira, dia do meio, tá tranquilão, tranquilona, tá trabalhando. Como que tá sua quarta-feira, hein? Dia 12 de agosto de 2026, espero que esteja maravilhosa. E se não estiver, vamos deixar. Porque a partir de agora o repertório é por minha conta, por conta da equipe do Só Clássico Sertanejo, e vamos buscar lá no passado as mais lindas canções que com certeza marcaram época também na sua vida, marcaram a sua história, que com certeza tá na sua memória. Então eu te convido para curtir, para cantar aqui junto com a gente dentro da programação da nossa rádio. E para começar, já tem essa daqui que é linda, uma verdadeira pancada, regravada por Guilherme Santiago, Sublime Renúncia.

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0: Estrela de ouro, tá aí Edson Hudson, no Só Clássico Sertanejo. Ronaldo Viola e João Carvalho passaram por aqui também, faltava alguém. Amado Batista, Folha Seca e Guilherme Santiago, Sublime Renúncia. Daqui a pouquinho a gente já volta com mais clássicos da música sertaneja.
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Já estamos de volta com muita música boa aqui na sua rádio preferida. São sucessos, as músicas que fizeram história, que marcaram gerações, para você ouvir, curtir e lembrar com a gente. Agora eu quero mandar um abração bem especial para todo mundo que está aniversariando, e eu sei que tem muita gente hoje completando mais um ano de vida. Então quero abraçar todos vocês, desejar um feliz aniversário de muita saúde e de muita paz. E participe, manda para cá, para a rádio, o seu nome, para a gente poder, durante a programação de hoje, prestar aquela homenagem especial para vocês aí, tá bom? Bora lá, gente! Tá chegando Distante Dela, Zezé Di Camargo e Luciano!

0: O Trem das Sete, Gilberto e Gilmar, Christian e Ralph, um cantinho do seu coração. Teve Almir Sater, cabecinha no ombro, e Zezé de Camargo e Luciano, distante dela. É, tá pensando que só música boa, só sucesso top pra gente matar a saudade.
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Já voltamos aqui com o Só Clássico Sertanejo, muita música boa e muita alegria para você curtir e cantar com a gente. A Thaís está aqui na nossa companhia. Muito obrigado, Thaís. Abração para você, abração para todo mundo. Quero mandar um abração bem especial também lá para Mônica, que está nos acompanhando. Muito obrigado, Esther. Tá aí ligada com a gente, Nilza, Reginaldo, a Jaqueline, a Isadora, quem mais? A Marinês está mandando pro esposo João com muito amor e carinho também. Muito obrigado pela companhia de todos vocês aí. Vamos que vamos, né? Porque o Só Clássico Sertanejo tá trazendo mais sucesso. João Renes e Reni, Ausência.

0: Fui eu, César e Paulinho. Teve Daniel, mais importante é o verdadeiro amor. Leonardo, te amo demais e ainda ausência. João Reines e Renê, a moda para todo gosto e de várias gerações diferentes, né? Justamente para a gente curtir e viajar pelo tempo através da música. Daqui a pouquinho eu tô de volta e já já tem Roberta Miranda.
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Moda boa nunca sai de moda. É o lema do nosso programa pra você. Nessa quarta-feira gostosa, 12 de agosto, a gente tá abusado, né? Só trazendo moda gostosa, moda bonita, moda pra gente relembrar e matar a saudade. Então quero te convidar pra mais uma. Aumenta o volume aí. Igrejinha Azul, Mato Grosso e Matias.

0: Meu Mundo Acabou, Renan e Raí. Passou por aqui também o Chitãozinho Chororó, Fogão de Lenha, Liberdade, Roberta Miranda e ainda Mato Grosso e Matias. Uma melhor que a outra dentro da programação da nossa rádio. Mas não acabou, não. A gente continua juntinhos porque já já tem mais uma hora inteirinha de sucesso.
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Olá, já tô de volta por aqui com você. Esta é a sua rádio preferida e este é o seu programa de modão. Só clássico sertanejo. Quarta-feira, dia 12 de agosto, a gente abre a segunda hora com Rick Renner. Saudade Matadeira.

0: Dois Passarinhos, Alain e Aladim. Passou por aqui também o Barreirito, Um Dia de Sol, Leandro e Leonardo, Não Olhe Assim, Saudade Matadeira, Rick e Renner. Só música gostosa, né? Só sucesso top. E olha que a gente só tá começando essa segunda hora. Tem muita coisa boa, inclusive no próximo bloco já tem Milionário e Zé Rico.
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voltamos para celebrar a música sertaneja, o modão, modão para todo gosto e de várias épocas para a gente recordar. Quem é que não tem uma música que marcou a sua vida, né? Quem é que não tem um sucesso que marcou o seu passado, a sua história, a sua trajetória? Todo mundo tem, eu quero saber qual é essa música na sua vida. Manda para cá, pedidomusical.com.br. Milionários é Rico chegando, intimidade.

0: Nelore Valente, João Paulo e Daniel, teve também Bruno e Marrone, É Nisso Que Dá, Felipe Falcão, Você É Isso, Intimidade, Milionário e Zé Rico. Só sucesso top, só música legal para todo mundo que tá aqui nos acompanhando. Daqui a pouquinho tem Adalberto e Adriano, tem Gino e Geno e também tem Jean e Giovanni.
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voltamos com os clássicos da música sertaneja. É uma melhor que a outra. É um sucesso mais top do que o outro pra matar a saudade. Manda um abração pra todo mundo que continua aí junto com a gente participando, pedidomusical.com.br. Uma ótima, excelente e abençoada quarta-feira pra você. Adalberto e Adriano chegando, rondando a cidade.

0: Fechando mais um bloco por aqui com Gino e Geno. Churrasco de Paixão, teve Gen Giovanni, a Sol e Lua e uma música linda, maravilhosa, Ataíde Alexandre, Laço Aberto e Rondando a Cidade, Adalberto e Adriano. É assim, uma carimbada melhor que a outra. Esse é o Só Clássico Sertanejo.
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As músicas que fizeram história, os sucessos que marcaram trajetórias. Moda boa nunca sai de moda. Chegando mais uma, desta vez com Marciano, Dama de Vermelho.

A entrevista, modão bonito, que sobra aqui dentro da programação do Só Clássico Sertanejo com Chico Rei Paraná. Teve chuvas de verão, as marcianas. Passou por aqui ainda Marciano, Dama de Vermelho. É só clássico, é só moda boa, é só sucesso top pra gente matar a saudade e viajar no tempo. Eu te espero por aqui, viu? Amanhã, nesse mesmo horário, porque hoje o programa já acabou. Ah, que peninha, mas não tem tempo para mais nada. Amanhã a gente volta com um montão de sucesso, com um montão de música boa para você matar a saudade. Fiquem com Deus, beijo para todo mundo, tchau, tchau!

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0: Obrigada, gente, obrigada. Tô aqui babando eles aqui, aí o DVD não continua, né? Obrigada, muito obrigada.
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Muito bem, excelente tarde para vocês aí, hein? Você que tá curtindo a Supernova FM 87.9, boa tarde, bora participar com a gente aqui, 999-04-2875. Das quatro, tamo junto, hein? Ótima quarta-feira, 12 de agosto, hoje, Dia Nacional das Artes, Dia Nacional da Juventude, Estação Inverno, Lua Nova e o signo é Leão. E aqui a música não para, bora, bora, bora, que só tem modão. Bruno e Barreto chegando pra vocês, do A Vida por um Beijo.

0: Tá aí o Panda, corpo nu, é sucesso aqui, você curte muita moda boa, hein? Já já tem mais.
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0: Muito bem, excelente tarde. Agora tem o Minuto do Esporte.
2: Minuto do Esporte. O brasileiro Endrick vai jogar no Real Madrid e não será emprestado mais pelo clube. Ele vai vestir a camisa 9 na temporada 2026-2027. O jogador não será emprestado a pedido do técnico José Mourinho. Geralmente, a camisa 9 é utilizada pelo centroavante titular do time.
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0: É, já estamos de volta por aqui, nessa

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0: E agora já está chegando aqui o Giro Internacional Notícias para você na Supernova.
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0: Diretamente da nossa agência Rádio Web, chegando notícias para você nessa tarde. Operações de busca seguem na Colômbia sem apoio internacional.
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3: Paris, 12 de agosto de 2026. Vamos aos destaques do noticiário internacional desta quarta-feira. 48 horas após o forte terremoto na Colômbia, as buscas por sobreviventes seguem sem a ajuda de equipes internacionais, gerando polêmica. A ausência não se deve à falta de disposição desses profissionais, mas a uma decisão do novo presidente colombiano, Abelardo de la Espriella, empossado na última sexta-feira em Cali, cidade que concentra o maior número de desaparecidos. Segundo informação do presidente de El Salvador, o governo da Colômbia solicitou ajuda humanitária exclusivamente na forma de insumos para atender as famílias afetadas pelo terremoto. A busca por sobreviventes entra em um momento decisivo, a um dia do fim do prazo considerado ideal para resgates. O balanço oficial de vítimas até agora é de 216 mortos na Colômbia. Milhões de europeus se preparam para acompanhar nesta quarta-feira um raro eclipse solar total. O dia vai virar noite durante no máximo 2 minutos. O fenômeno astronômico, o primeiro do gênero na Europa desde 2006, começará na Rússia no final da tarde. Em seguida, atravessará o hemisfério norte, passará pela Groenlândia e cruzará o Oceano Atlântico. Ele poderá ser apreciado a partir das 19 horas pelo horário local. No norte da Espanha, o eclipse será total e atrai milhares de turistas. Na França e em outros países do continente, o eclipse será parcial, o fenômeno não será visto no Brasil. A quinta onda de calor desse verão no continente europeu ganha quase toda a França. Em algumas regiões do sul ao oeste do país, temperaturas de entre 36 e 39 graus são esperadas. As temperaturas elevadas agravam a seca recorde que afeta o país. Na terça-feira, medidas de restrição de consumo de água afetavam 62 milhões de pessoas, ou seja, 94% da população. Essa onda de calor atinge toda a Europa e mais de 90 milhões de pessoas são afetadas. Donald Trump confirmou na noite de terça-feira que trocou secretamente de avião diante de uma suposta ameaça no início de julho na Turquia. Ele afirmou que seguiu apenas as recomendações de sua equipe de segurança. Não confio no Irã, ressaltou Trump. A operação secreta na Turquia, revelada pela imprensa americana, envolveu um caminhão e a troca de aeronaves diante do risco de um ataque iraniano e levantou questionamentos sobre as práticas de segurança do governo americano. De Paris, Adriana Brandão, da Rádio França Internacional, em parceria com a agência Rádio Web.
0: Muito bem, obrigado pelas informações. E a qualquer momento, mais informação para você aqui.
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0: E lembrando que daqui a pouquinho, às 3 horas, a consagração à Mãe Aparecida. Pode colocar suas intenções, fazer os seus pedidos com a gente, hein? Através do 99904-2875.

0: 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E por aqui a música não para, deixa eu atender aqui a nossa amiga Nenê. Oi, Nenê, boa tarde.
1: Juliana, boa tarde. Eu quero mandar a música para Dona Valda lá no Ponte Mototáxi, todo mundo que trabalha lá. Quero mandar para Cidinho no Bela Vista, para o Rogerão, toda a família dele, para você, toda a sua família e para todo mundo que está ouvindo Supernova. A música que eu vou querer vai ser O Amor de Primavera. Tchau, Juliana. Um abraço. Fica com Deus. Uma boa quarta-feira para você. Tchau, tchau.
0: Boa quarta-feira, Nenê. Alô, turma do Rebenta. Alô, Rafael, Cassinho Freire. Alô para toda a turma que tá sempre ligadinho com a gente também, hein? Tá chegando Felipe Falcão para vocês curtirem, hein? Forte abraço, turma do Rebenta. 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Boa tarde, 2h47.

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Muito bem, já estamos de volta por aqui. Boa tarde, hein? 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

Muito bem, faltando um minutinho para as 3 horas, vamos à nossa consagração, à Mãe Aparecida, colocando a todas as intenções, guardados nossos corações, que ela nos abençoe sempre, sempre, sempre. O Douglas pediu para colocar toda a família, colocamos também todo o pessoal do Lar do Idoso, pessoal do Hospital São Vicente, acamados, doentes em casa, por todas as famílias, por todos os aniversariantes e por você que nesse momento está em oração. Que nossa mãe nos livre de todo mal, nos abençoe hoje e sempre.

Maria Santíssima, que em vossa imagem milagrosa de Aparecida espalhais inúmeros benefícios sobre o Brasil. Eu, embora indigno de pertencer ao número dos vossos servos, mas desejando participar dos benefícios da vossa misericórdia, prostrado a vossos pés, consagro-vos o entendimento, para que sempre pense no amor que mereceis. Consagro-vos a língua, para que sempre vos louve e propague a vossa devoção. Consagro-vos o coração, para que depois de Deus vos ame sobre todas as coisas. Recebei-nos, ó Rainha incomparável, no ditoso número dos vossos servos. Acolhei-nos debaixo da vossa proteção. Socorrei-nos em nossas necessidades espirituais e temporais, e sobretudo na hora da nossa morte. Abençoai-nos, ó Mãe Celestial, e com vossa poderosa intercessão, fortalecei-nos em nossa fraqueza, a fim de que, servindo-vos fielmente nesta vida, possamos louvar-vos, amar-vos e render-vos graças no céu. Por toda a eternidade, assim seja.

pela intercessão de Nossa Senhora Aparecida, Rainha e Padroeira do Brasil, a bênção de Deus Onipotente, Pai, Filho e Espírito Santo, desça sobre vós e permaneça sempre.

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1: 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E chegando música que vai para toda a equipe, atento também a Suzana, que tá no Dia de América, para a Aline, para o Fernando, para o Gabriel, para todos os ouvintes. Chegando a novíssima da Ana Castela.
2: Não foi

0: grande Gustavo Lima, meu amigo, tudo bem?
1: Obrigado, Amado.
0: Que honra ter você aqui.
1: Que alegria estar com você, querido.
0: 50 anos de carreira,
1: 50 anos
0: hoje
1: de carreira.
0: Você aqui, viu? Obrigado, viu?
1: Não é pra qualquer um, não. Eu espero que um dia eu possa fazer pelo menos a metade disso, irmão. Parabéns.
0: Espero que esteja lá com você.
1: Deus abençoe. Muita uma então, salva de palmas. Amado Batista, o nome dele. Amado. Deus te abençoe.
0: Paz, meu amigo Gustavo Lima.
2: Obrigado. 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
14: Muito bem, já estamos de volta aqui com a Supernova, essa tarde maravilhosa de quarta-feira. Tudo bem por aí, gente? E deixa eu mandar um super abraço pro meu amigo Cassinho Freire, que tá na sintonia. Alô, alô, forte abraço pro Cassinho, a turma do Rebento, o pessoal que tá aí sintonizado. Tá chegando a Sementinha com Lourenço e Lorival pra você curtir aí, viu? E atento também o Rogerão, que tá ligadinho. Alô, Rogerão!
15: Olá, Adriana, boa tarde, tudo bem, Rogerão? Ô, Ju, roda pra mim, Chitãozinho Chororó, a música chama Gosto Amargo. Ofereço pra família minha aqui, pra você, pra sua mãe, pra toda a nossa casa e pra todos me ouvindo. Obrigado, Rogerão.
14: Certo, Rogerão. Chegando essa moda do Chitãozinho Chororó pra você também, hein? E alô, Cassio Freire, alô, turma do Rebento, pessoal da Construção Civil.

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9: O River Plate levou a melhor sobre o Flamengo e anunciou a contratação do meia argentino Thiago Almada. O River vai desembolsar 20 milhões de euros. O argentino vai trocar o Atlético de Madrid pelo clube argentino. Lembrando que Almada jogou no Botafogo em 2024. Em 2025, passou pelo Lyon antes de chegar ao Atlético de Madrid.
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10: Muito bem, já estamos de volta. Esse foi o Minuto de Esporte aqui para você. Fiquem ligadinhos. Sejam bem-vindos à programação que é feita para você. 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Forte abraço para toda a equipe. Tá chegando o Daniel para vocês e vai para a Paty, a Fátima Gouveia também, que está sintonizada, né? Estão sintonizadas aqui na programação dessa tarde. Dessa tarde.

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13: Olá, tudo bem? Eu sou a Tati Invade e está chegando o nosso Mundo Pet. Dicas sobre cuidados com porquinhos da Índia. Porquinhos da Índia precisam de alimentação variada e rica em vitamina C. Verduras adequadas fazem parte da rotina desses animais. A limpeza frequente do ambiente também é importante para evitar doenças. Com os cuidados corretos, eles podem viver por vários anos com qualidade de vida. Este foi o nosso Mundo Pet.
14: Mundo Pet.
3: É isso aí, Mundo Pet, de volta amanhã pra vocês. E aí, ótima tarde, né? De quarta-feira, já é quarta-feira, hein, gente? Hoje é 12 de agosto de 2026. Parabéns para todo aniversariante dos dias de hoje. 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E olha só, gente, agora tá chegando aqui informação diretamente da Agência Rádio Web da Copa do Brasil. Clássicos regionais esquentam quartas de final. Então, chegando essa informação para vocês com a Daniele.
15: A CBF sorteou nesta terça-feira os duelos das quartas de final da Copa do Brasil, que vai contar com três clássicos regionais. Cruzeiro e Atlético Mineiro, em Minas. No Sul, Grêmio e Internacional. Em São Paulo, Palmeiras e Santos. Além do confronto entre Vasco e Vitória. Os jogos serão disputados na semana do dia 26 de agosto, os duelos de ida, e os jogos de volta na semana do dia 2 de setembro. quem vai ser o mandante na ida dos jogos: Internacional, Cruzeiro, Vasco e Palmeiras. O vencedor do Clássico Gaúcho vai enfrentar nas semifinais o time que passar do confronto mineiro. Do outro lado da chave, o ganhador do jogo entre Vasco e Vitória vai medir forças nas semifinais contra o vencedor do Clássico Paulista. A classificação para as quartas de final rendeu mais de R$4 milhões aos clubes. As 8 equipes que continuam vivas entram nessa fase e têm o mesmo valor em premiação, acumulando até agora R$9 milhões. Quem passar para a semifinal vai dobrar a quantia, com mais R$9 milhões disponíveis. O grande campeão da Copa do Brasil fatura R$78 milhões. Agência Rádio Web, com informações da Copa do Brasil, Daniele Esperon.
6: Tá certo, Daniele, valeu pelas informações. Agência Rádio Web, sempre com muitas notícias. Vambora! É, finalizando por aqui, gente, agradecendo a você que ligou, participou. Amanhã tem muito mais, de volta a partir das 8 com vocês. E vamos que vamos, finalizando. Alô, Braguinha, alô, Cida, Luz, pessoal que tá aí no City Gene Papo aí, né, sintonizadas. Chico Rei, Paraná, Leão Domado, beijo, bom fim de tarde, até amanhã, fiquem todos com Deus. Música.

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0: Dupla Solidão, Marcos e Belucci, gente. César Menotti e Fabiano com Maiara e Maraíza. A última cerveja. Ana Castela com Wesley Safadão pra começar todo o programa na quarta-feira. Covardia.
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0: Hoje não.
1: Última saudade, Henrique e Juliano, galera. Pra lá de Bagdá. Ouvimos João Bosco e Vinícius cantar um Israel Rodolfo. Daí a gente conversa.
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0: Esse é o Vozerudo, uma voz de veludo, como falavam antigamente, né? Lembrar de mim do Luan Pereira, Felipe Rodrigo gosta de rua, câmera da frente com Zé Neto e Cristiano.
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7: Bora, bora, bora, pessoal. Jorge e Matheus pra começar esse último bloco de hoje, quarta-feira. Tem amor, tem volta.

Malícia de Mulher. Isso aqui é um musicão, né? Daniel, com Edson e Hudson lá nos anos 90. Solto no Goiás. Ícaro e Gilmar e Paulo e Natan com Jorge e Matheus. Não, coração. Abraço pra todos e até amanhã.

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2: Aô, moçada apaixonada. Alô, gente amiga. Estamos chegando com o programa Sertão Caboclo. É hora de tocar uns modão raiz aí no seu rádio, umas modonas de viola. Hoje, quarta-feira, dia 12 de agosto de 2026. Muito prazer, eu sou o Kleber Ramos, trazendo a partir de agora 2 horas com o melhor da programação da sua rádio, com o melhor do seu Sertão Caboclo. Quero agradecer muito pela audiência de todo mundo, pelo carinho de vocês e convidar todo mundo para aumentar o volume do rádio, porque meu amigo, minha amiga, o programa hoje tá sensacional. E para começar bem, já tem a primeirinha. Leôncio Leonel, Leite no Asfalto.

0: Canarinho do Peito Amarelo, Tibagi Miltinho, passou por aqui também o Tunico, Itinoco, Pé de Pê, Almir Sater, Peão, Leonce, Leonel, Leite no Asfalto. É só mandar um bonito pra todo mundo aqui, curtindo e acompanhando a nossa programação. Daqui a pouquinho a gente já volta, hein? Prepara aí o gogó, porque daqui a pouquinho tem mais modão bonito, tem mais modão jeitado aqui na sua rádio.
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0: Este é o Sertão Caboclo, melhor da música sertaneja. Já de volta aqui na programação da sua rádio preferida. Só lembrando, quem quiser participar do programa, tem um canal direto aí para poder falar, participar com a gente, que é o pedidomusical.com.br. Quero mandar um abração bem especial lá pro Gabriel Polo. Gabriel Polo aqui junto com a gente, mandando um abraço para toda a cidade. É, modas para relembrar os tempos antigos. Pedi uma do Nestor e Nestorzinho. A gente vai providenciar para você, tá bom? Grande abraço, Gabriel, para toda a família, para todo o pessoal. E obrigado mesmo pela sua companhia aqui com a gente. Voltei pro mato, agora tá chegando o goiano e paranaense.

0: João Mineiro e Marciano, a bailarina, moda bonita demais, de 1981, essa daí, do álbum Volume 2, Raízes Sertanejas, né? Volume 2, com João Mineiro e Marciano, composição assinada pelo querido Darcy Rossi e Sargento Oliveira. Então a gente sabe que na competência dessas duas feras aí, que escreveram tantas e tantas letras de sucesso, e na interpretação única de João Mineiro e Marciano, não tinha outro jeito, senão um ícone da música sertaneja. Passou também o Lio e Léo, A Sementinha, Amor de Verdade, Valderino e Israel, e ainda teve Goiano e Paranaense, Voltei Porque Te Amo.
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0: É muito modão bonito, é muito modão chonado aqui na sua rádio preferida. Obrigado pela audiência, pela companhia. Mandar um abração bem especial para todo mundo que está aqui acompanhando a gente. O Zé Pereira e toda a família. Valeu mesmo de coração. Mandar lá pro Ednelson acompanhando a gente. Tá mandando lá para Creuza, para Franciele, para o Marcelo, o Pablo, também a Ana Laura e todo esse pessoal maravilhoso. Muito obrigado pela companhia de vocês. E vamos que vamos, que tá chegando mais sucesso. Zico e Zeca, Luz Vermelha.

0: Glacial Canarinho Prisioneiro. Teve também poeta e trovador Caminho Errado, Mato Grosso e Matias, Estrada Sem Saída e ainda Zico e Zeca Luz Vermelha. Ó, só lembrando mais uma vez, quem quiser participar do programa, mandar aquele alusão, né? Mandar uma música pra alguém ou simplesmente curtir um sucesso, fique à vontade. É pedidomusical.com.br, manda já pra cá.
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0: As braba do sertão, as braba do interiorzão já estão de volta aqui no Sertão Caboclo, nesta super quarta-feira, dia 2 de agosto, com um programa recheado de modão bonito, como esse daqui, ó. Vieira e Verinha, a Marreta. Aê, lá.

0: Cabocla, Lourenço e Lourival, modão bonito demais, teve duas camisas, Milionários é Rico, Ronaldo Viola e João Carvalho, Velho Combatente, ainda Vieira e Vieirinha, a Marreta é um sucesso mais top, mais lindo, mais bonito do que o outro aqui na programação. Continua participando aí, ó, para as próximas edições, pedidomusical.com.br.
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1: Já estamos de volta, abrindo por aqui mais uma hora do Sertão Caboclo. E a gente abre essa segunda hora desta quarta-feira, dia 2 de agosto, com um dos sucessos que mais se destacaram na carreira dessa dupla, que com certeza, né, deixou um legado enorme. Estamos falando de Tião Carreiro e Pardinho. Música escrita por Sulino e gravada originalmente no álbum Moda de Viola Classe A, lançado pela gravadora Continental. É um modão de maior idade essa daqui. Heróis sem medalha, que você confere aqui nas emoções do Sertão Caboclo.

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0: Um exemplo, Zilizalo, teve Gine Geno, Morena Bonita, Daniel Mágoa de Boiadeiro e ainda tinha um Carreiro e Pardinho, Herói Sem Medalha. É um sucesso mais top que outro, mais bonito que outro, aqui na nossa programação. Daqui a pouquinho tem os Filhos de Goiás.
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0: Chega junto que o Sertão Caboclo já tá de volta, meu filho. Aqui não tem espaço pra solidão, pra tristeza, pra baixo astral, não. Aqui o que a gente gosta mesmo é de moda de viola, de ponteio chonado e de garganta afiada. Aqui é Sertão Caboclo. Já manda aí pra gente seu alusão, pedidomusical.com.br. Tá chegando o Nenete Dorinho, a gangorra.

0: Caçando e pescando, Cacique Pajé, teve ainda Zé Tapera e Teodoro, Ela Vai Partir, Os Filhos de Goiás, Gaiola de Aço e ainda Nenete Dorinho, A Gangorra. Muita moda sertaneja para todo mundo aqui acompanhando e seguindo dentro da nossa programação. Daqui a pouquinho tem Pedro Bento e Zé da Estrada.
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0: Firma no golpe que aqui o sistema é bruto, o modão é sertanejo e a paixão é caipira. Aqui não tem espaço pra modinha não, aqui o negócio é bruto demais. E lembrando que daqui a pouquinho tem as românticas, hein? Tem as sertanejas pra gente matar a saudade com o nosso coração. Quero mandar um abraço bem especial lá pro Valdir, que tá acompanhando a gente. Muito obrigado, Valdir. O Elivelton também tá aqui na nossa audiência. Muito obrigado pela companhia. Quem mais? O Genilson tá mandando lá pro Toninho, pro Marco Augusto, o Domingos, a Neia e todo o pessoal que tá aqui curtindo e acompanhando a gente nesta super quarta-feira. Vamos lá, que tem moda bonita chegando. Cochonilho, Pedro Bento e Zé da Estrada.

0: Xalana, César e Paulinho, Franguinho na Panela, Sérgio Reis, Mococa e Moraci, Recordação de Bacará. Passou por aqui ainda Pedro Bento e Zé da Estrada, Cochonilho. É muito modão bonito para todo mundo que tá aqui curtindo as nossas emoções no Sertão Caboclo. A gente volta daqui a pouquinho. E daqui a pouquinho tem as apaixonadas.
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0: Já estamos de volta aqui no seu Sertão Caboclo. É hora de trazer as modas apaixonadas para você curtir e matar a saudade aqui dentro da nossa programação. Vamos agora com uma música, uma das interpretações mais grandiosas da dupla Chitãozinho e Xororó, uma versão de um clássico mundial, My Way, popularizado por Frank Sinatra e regravado em 1991 pelos Rouxinóis. É Chitãozinho e Xororó. Essa música é bonita, hein? Minha Vida.

0: Na hora H, Tássio, as marcianas, amor que não tem jeito. Eduardo Costa, rastro da lua cheia. Ainda tivemos Chitãozinho e Xororó, a minha vida. É sertão caboclo, meu filho. É modão sertanejo de qualidade. Fechando por aqui mais uma programação especial. Obrigado pelo carinho. Amanhã a gente volta com fortes emoções e com o melhor do sertanejo raiz pra você. Fiquem com Deus e até lá!
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3: Oi, gente, ótima quarta-feira. Eu, Tati Invade, tô invadindo, trazendo o nosso Sertanejo Prime, que está no ar a partir de agora, o melhor da música sertaneja, pra você se esbaldar nessa quarta-feira. Uma programação muito especial. Pra você que está me ouvindo, tudo de maravilhoso e muito obrigada pela sua companhia. Vamos comigo até o final, hein? Só moda boa por aqui. Pra começar, tem Gian Giovanni. Faz de conta.

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0: Questão de tempo, Felipe Rodrigo, bilionário, Christian e Cristiano. Você ouviu Sofro Onde Eu Quiser com Yasmin Santos. O nosso Sertanejo Prime volta daqui a pouquinho porque tem muito mais.
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0: Tô de volta, Sertanejo Prime. Agora quem canta pra gente é Léo Foguete com cópia proibida.

0: autenticada. O que é ouro não arruma, Daniel. Zezé de Camargo, Luciano, meu coração mandou. Só as melhores do mundo sertanejo, viu? Preparadas com muito carinho pra você nessa quarta-feira. Daqui a pouquinho eu volto com muito mais. Não saia daí.
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1: Eu, Tati Invade, já estou de volta com o nosso Sertanejo Prime. Agora tem A Culpa é da Bebida, com Fred Gustavo e Wesley Safadão.

0: Salvador!
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0: novo, cara? Tô ou não tô liberado? Foi Cleito e Romário. Mudou o texto? Sucesso de Danilo e Davi aqui no Sertanejo Prime. Tudo de bom pra você que está com o rádio ligado aqui na nossa programação? Eu sou a Tati Invade e esse é o nosso Sertanejo Prime, que volta bem rápido com Bruna Viola e João Carreiro.
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0: Bora lá curtir mais música boa do mundo sertanejo aqui no nosso Sertanejo Prime. Agora tem de Cuiabá pro Brasil, com Bruna Viola e João Carreiro.

0: Revelação, João Neto Frederico, caixinha de Bluetooth, Bruno Rosa, a Bini Bini, coisas banais, com a participação de Nayara Azevedo, o nosso sertanejo Prime, que está ficando por aqui. Uma pena, né? Bom demais, viu? Amanhã eu tô de volta e tem mais um programa especial pra você, trazendo as melhores do mundo sertanejo, o nosso sertanejo Prime. Um beijo da Tati Invade no seu coração, fica com Deus e até amanhã. Tchau, gente!
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10: Fala galera, tudo bem? Tô chegando por aqui com o Hora Sertaneja, edição de quarta-feira, meio de semana. Hoje é dia 12. Ô, coisa boa contar com você. Vambora que tem Zé Neto e Cristiano. Foi intenso.
11: Hora

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0: fechando dois lados. Teve também dois gumes com Felipe Rodrigo e mais o coração ressacado com Jade Jadson. Eu volto já.
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4: Está no ar a voz do Brasil. As notícias do governo federal que movimentaram o país no dia de hoje.
5: Olá, boa noite.
6: Boa noite para você que nos acompanha em todo o país.
5: Quarta-feira, 12 de agosto de 2026.
6: Vamos ao destaque do dia.
5: Decreto regulamenta a escolha do fornecedor de energia elétrica por consumidores de baixa tensão.
6: Isso significa que escolas, hospitais, pequenos comércios e indústrias de menor porte vão poder decidir quem vai prestar o serviço.
5: Consumidores residenciais também terão essa opção a partir de 2028. Graziele Bezerra.
7: Também foi regulamentado o mercado de hidrogênio de baixa emissão de carbono no país. O decreto prevê a estruturação do Sistema Brasileiro de Certificação de Hidrogênio.
6: Plano Nacional de Logística orienta o planejamento da infraestrutura de transportes para as próximas décadas.
5: O documento destaca a integração como um dos principais desafios. Pablo Mundim.
8: Plano reúne 31 eixos prioritários para os próximos 24 anos. São 12 rodoviários, 8 ferroviários, 4 aquaviários e 7 intermodais, que combinam diferentes formas de transporte.
6: E ainda, a Agência Nacional de Proteção de Dados suspende por 3 dias a funcionalidade de transmissão ao vivo do Discord.
5: A ação faz parte do processo que apura falhas na proteção de crianças e adolescentes no ambiente digital. Thaís de Araújo.
9: A suspensão será mantida até que a empresa comprove a adoção de medidas técnicas de segurança e de governança que sejam adequadas para proteger os menores de 18 anos.
6: Hoje, na apresentação da Voz do Brasil, Mariana Jungmann e Luciano Seixas.
5: E acompanhe a gente ao vivo. Acesse radiogov.ebc.com.br ou canal Gov na sua TV aberta.
6: Foram regulamentados 4 decretos na área de energia e transição energética.
5: Entre as medidas está a regulamentação das atividades de captura e armazenamento de carbono e também a abertura do mercado livre de energia.
6: Os detalhes você vai ouvir agora na reportagem de Graziele Bezerra.
7: Um dos decretos assinados nesta quarta-feira regulamenta o uso de tecnologias de captura e armazenamento de carbono. A medida contribui para a redução das emissões de gases de efeito estufa e para tornar o Brasil um país carbono negativo, como explica o ministro de Minas e Energia, Alexandre Silveira.
10: Capturar o carbono, colocá-lo onde é possível colocá-lo de forma segura, nas rochas, e tornar a produção de petróleo e a produção de outros biocombustíveis com captura e estocagem negativa de carbono.
7: Outro decreto estimula a produção e consumo de combustível sustentável de aviação no país. O ministro Silveira também anunciou a regulamentação da abertura do mercado de energia, permitindo que consumidores de baixa tensão escolham seu próprio fornecedor de energia elétrica, o que alcança consumidores residenciais, pequenas indústrias e comércios.
10: Até dezembro de 27, todo o comércio e toda a indústria poderá escolher de quem comprar energia. E até novembro de 28, todos os consumidores brasileiros.
7: Também foi regulamentado o mercado de hidrogênio de baixa emissão de carbono no país. O decreto prevê a estruturação do Sistema Brasileiro de Certificação de Hidrogênio, que tem como objetivo comprovar o desempenho ambiental do hidrogênio em comparação com outros combustíveis. Reportagem Graziele Bezerra.
5: Estradas, portos, aeroportos e hidrovias. Um documento aponta os principais desafios no modal de transportes do Brasil.
6: O Plano Nacional de Logística mapeia problemas atuais, prevê demandas que devem crescer e aponta onde a infraestrutura de transportes precisa avançar em até 2025.
8: O plano reúne 31 eixos prioritários de transporte para os próximos 24 anos. São 12 rodoviários, 8 ferroviários, 4 aquaviários e 7 intermodais, que combinam diferentes formas de transporte. Outros 11 eixos integram um banco de projetos para estudos futuros. Com 112 objetivos prioritários, o Plano Nacional de Logística identifica problemas que precisam ser enfrentados hoje, demandas que podem crescer até 2050, e oportunidades de desenvolvimento regional. O plano também identifica a necessidade de ampliar o uso de ferrovias, hidrovias e cabotagem e de melhorar a integração entre diferentes modos de transporte. Entre os desafios estão os gargalos para o transporte de produtos importantes para a economia brasileira, como soja, milho e carnes. O ministro de Portos e Aeroportos, Tomé Franca, defende novos modais para ampliar o escoamento.
11: O grande gargalo do setor portuário hoje não é mais a sua capacidade, mas o acesso aos portos para que a gente possa ter maior eficiência. A gente precisa integrar esses modos de transporte. Portanto, eu acho que o PNL ele aponta para esse futuro da infraestrutura brasileira.
8: Hoje, as rodovias respondem por mais da metade do transporte de cargas e o setor emite cerca de 217 milhões de toneladas de CO2 por ano. O ministro dos Transportes, Jorge Santoro, explica que o PNL vai ser o principal instrumento de transformação do setor para a próxima geração.
12: Então, isso é um investimento que tem um efeito multiplicativo na economia muito relevante, muito importante. E a gente, com esse PNL, está procurando propor um olhar diferente para o país para os próximos anos.
8: O documento foi elaborado pelos Ministérios dos Transportes e de Portos e Aeroportos, com participação dos estados, do setor produtivo, da sociedade civil e de especialistas. Reportagem Pablo Mundim.
6: Como a gente ouviu na reportagem de Pablo Mundim, o Plano Nacional de Logística prevê ações até o ano de 2050. Cerca de 5.300 empresas brasileiras foram diretamente afetadas pelas novas tarifas de importação anunciadas pelos Estados Unidos contra o Brasil.
5: Para ajudá-las a enfrentar as dificuldades causadas pela perda do mercado norte-americano, a Agência Brasileira de Promoção de Exportações, Apex Brasil, anunciou uma série de ações.
6: Elas envolvem atendimento individualizado para encontrar outros países compradores e auxílio para adaptação a novos mercados.
5: Mais cedo, eu conversei com o presidente da Apex Brasil, Laudemir Miller, sobre essa atuação. Acompanhe.
13: Presidente Laudemir Miller, um prazer ter o senhor com a gente aqui na Voz do Brasil, seja bem-vindo. Então, vamos falar para a gente, explica para a gente, por favor, sobre esse plano de diversificação de exportações. O que, que é essa nova estratégia criada pela Apex para ajudar as empresas que foram afetadas pelas novas tarifas dos Estados Unidos?
14: Oi, Mariana, um prazer estar aqui. É um plano de socorro, de atendimento às empresas que estão sendo impactadas pelo aumento de tarifas pelo governo americano. Nós temos hoje vários setores, mais de 2 mil produtos estão com tarifas elevadas. Você imagina que de uma hora para outra o empresário brasileiro está enfrentando um imposto a mais, uma tarifa a mais de 40%. Então nós vamos apoiar diretamente as empresas brasileiras, vamos trabalhar com 5.300 empresas para que essas empresas, o empresário, possa encontrar, ficar frente a frente com o comprador internacional do mercado dele, né, do produto dele, em mercados alternativos. Então, é isso que a gente vai fazer. Nós vamos fazer isso por meio de feiras internacionais, rodadas de negócios, trazer compradores ao Brasil, e o nosso objetivo é realmente fazer com que apoiar esses empresários para que eles diversifiquem, encontrem um novo caminho, encontrem um novo mercado.
13: Pois é, o senhor mencionou aí 5.300 empresas, né, afetadas que podem ser ajudadas por esse novo plano. São 35 setores econômicos. Quais são esses setores, presidente? Onde é que o problema é mais grave? E o plano, ele tem mecanismos aí para priorizar alguns setores onde, entre esses 35, onde o problema seja ainda pior?
14: Nós vamos atender a todas as empresas impactadas, né? 5.300 empresas, todas as empresas impactadas pelo tarifaço. Claro que a gente tem algumas prioridades, são setores que estão sofrendo mais, né? Porque a gente tem muitas empresas, por exemplo, do setor de rochas, que pega muito, né, aí a região do Espírito Santo, que os Estados Unidos é o mercado principal. A gente tem o setor de madeira, que pega a região sul, que os Estados Unidos é o mercado principal. Móveis, a gente tem calçados, têxteis, enfim, de várias regiões do Brasil. Nós vamos priorizar estes setores numa estratégia também setorial. A Apex Brasil, que é a Agência Brasileira de Promoção de Exportação, nós temos uma parceria com 29 entidades setoriais, empresariais, que estão conosco nessa grande desse grande movimento, né, de apoiar essas empresas. Então, a gente tem prioridade, mas nós vamos atender todas as empresas, cada uma delas individualmente. E aí, Mariana, até para as empresas, né, as pessoas que estão ouvindo a Voz do Brasil e acompanhando a gente, o Brasil, neste mês de julho, nós exportamos 35 bilhões de dólares. E de janeiro a julho, a balança comercial brasileira já registra 220 bilhões de dólares de exportação. Ano passado, nesse período, a gente estava em 200 bilhões. E o que está acontecendo? Né? Nós temos, portanto, 20 bilhões a mais em relação ao ano passado. Nós caímos a exportação para os Estados Unidos em 3 bilhões de dólares, mas nós tivemos um aumento para a Europa de 3,1 bilhões de dólares, para a Índia, que é um mercado que agora a gente está tracionando mais nossas exportações, nós crescemos 2 bilhões e 700 milhões, nós crescemos 11 bilhões e 300 milhões para a China. Então, a exportação brasileira está num caminho muito importante, a gente já tem um superávit da balança comercial no Brasil deste ano, nessa metade do ano, de 50 bilhões de dólares, mas tem setores que estão sofrendo com o mercado americano. Então, nós estamos num movimento geral para trabalhar a diversificação das exportações brasileiras com um foco específico nas empresas que estão sendo afetadas. E a gente vai trabalhar com vários mercados. Vamos trabalhar com o Canadá, com o México, a gente vai trabalhar a África, vamos trabalhar com a Europa, que a gente tem esse acordo tão importante, com a Alemanha, vamos trabalhar com a Ásia principalmente, né? Não só China, mas Filipinas, Indonésia, Malásia, Singapura, que a gente acabou, que o Brasil acabou de assinar um acordo. Então é um grande movimento de ampliação das exportações do Brasil, de diversificação das exportações brasileiras, mas principalmente, sabe, Mariana, para pegar na mão, para atender aquele empresário que de uma hora para outra está enfrentando um imposto de 40%. É para esse empresário que é esse plano. E o que, que a gente vai fazer? Nós vamos colocar compradores internacionais do produto dessa empresa frente a frente para que ele possa negociar. E a gente vai fazer isso, inclusive, com isenção de taxa. Nós não vamos cobrar os serviços que geralmente a Apex Brasil cobra, né? A gente tem algum subsídio, mas dessa vez a gente vai fazer com uma isenção total de taxa para esses setores, porque realmente as empresas estão precisando. E ainda mais, muitos empresários nos falam assim, mas eu estava preparado para os Estados Unidos.
13: Sim, inclusive, uma alegação, né? Ah, é um mercado específico, eu tinha que vender a demanda da forma como eles apresentam. É possível adaptar isso para outros mercados?
14: Muitos, por exemplo, falam assim, ah, mas a minha máquina, ela está certificada para o mercado americano, né? O meu produto tem uma certificação específica, eu fiz uma adaptação, eu mudei minha embalagem, seja específico para os Estados Unidos. Nós vamos poder atender também essas empresas, inclusive com apoio financeiro para a certificação, para mudança de embalagem num valor de até R$40 mil. Então, as empresas que trabalharem com a Apex Brasil, que se inscreverem, que entrarem nesse nosso plano de diversificação, vão ter uma série de medidas de estar frente a frente com um comprador internacional, mas também de se preparar. E o empresário vai poder ele buscar uma certificação, vai poder ele, por exemplo, fazer uma adaptação no produto, e aí a gente vai ter uma metodologia, inclusive, de fazer um ressarcimento de até R$40 mil para realmente a gente trabalhar nos próximos 12 meses para que essas empresas encontrem um novo mercado. Nós não queremos e não vamos, Mariana, abandonar os Estados Unidos. Estados Unidos é um mercado muito importante, nós vamos continuar trabalhando nos Estados Unidos junto com as empresas brasileiras, inclusive junto com as empresas americanas. Nós temos um escritório, a Apex Brasil tem um escritório em Washington, onde nós vamos trabalhar para que o setor privado estimule, negocie um aumento das isenções. Nós queremos que mais produtos brasileiros fiquem isentos. Os produtos já isentos, nós queremos aumentar a nossa participação no mercado americano. Mas o nosso ponto principal agora é diversificar as exportações brasileiras e pegar na mão, apoiar esses empresários que estão sofrendo com esse aumento de tarifa repentina, né? O que muda os negócios, muda toda a estratégia. E a Apex Brasil, a Agência Brasileira de Promoção de Exportações, junto com 29 entidades do setor privado brasileiro, vão trabalhar a partir de hoje já, junto com as empresas, para que elas possam encontrar um novo mercado mercado e seguir as exportações.
13: Presidente, o senhor mencionou até um atendimento individualizado que vai ser feito com as empresas, né? Ou seja, cada uma sendo atendida na sua especificidade. Exato. Os empresários, então, que estiverem, né, esses 5.300 empresários que estiverem interessados em receber esse apoio da Apex Brasil, como é que eles devem proceder? Onde eles podem procurar informação? Como é que eles podem acessar a Apex?
14: Eles podem procurar diretamente a Apex Brasil, que é apex.com.br. Então, a gente já está preparado para atender essas empresas e o atendimento é individualizado, Mariana. Sabe por quê? Porque cada empresa tem a sua realidade, tem o seu produto, tem a sua estratégia, tem a sua maturidade. Então, nós vamos atender uma por uma, montar uma estratégia para o seu produto, para um mercado alternativo. A gente tem uma base de inteligência muito importante de oportunidades dos mercados internacionais para cada um desses produtos, mas também toda uma estratégia com 29 entidades do setor. Então, a empresa também pode procurar a sua entidade. Empresa de calçado, de móveis, de plástico, enfim, de 29 setores que nós estamos trabalhando nessa parceria, nesse grande movimento, nesse esforço extraordinário. Toda a nossa equipe tá mobilizada. É a hora de a gente se unir para diversificar as exportações brasileiras, para apoiar os nossos empresários que tanto trabalham, que tem orgulho do seu produto. A exportação muitas vezes é um sonho para o empresário, né? E esse sonho, em alguns casos, está interrompido. Então, a gente quer voltar a sonhar com outro mercado para que esse produto, que é tão bom, que é resultado do trabalho de muitas pessoas, de homens, mulheres, empresários, empresárias, possam encontrar um novo caminho, possam encontrar um novo mercado. E aí, esse é o trabalho que a gente começa a fazer a partir de hoje.
13: Muito bem. Nós conversamos com o Aldemir Miller, presidente da Apex Brasil. Presidente, muito obrigada pela sua entrevista à Voz do Brasil.
14: Obrigado, Mariana, e obrigado aí a todos os ouvintes que acompanham a Voz do Brasil.
13: E uma pequena correção, o endereço da página da Apex é apexbrasil.com.br.
6: A Agência Nacional de Proteção de Dados determinou que o Discord suspenda as transmissões ao vivo na plataforma no Brasil.
13: A medida preventiva foi tomada após a identificação de falhas na proteção de crianças e adolescentes.
6: A decisão faz parte de uma fiscalização iniciada na semana passada, após episódio que resultou na morte de um adolescente de 13 anos.
15: As transmissões ao vivo, as famosas lives, realizadas dentro da plataforma Discord, serão suspensas após determinação da Agência Nacional de Proteção de Dados, a ANPD. O bloqueio deve começar em até 3 dias úteis e vale também para outros recursos de compartilhamento de vídeo. Segundo a agência, foram identificados riscos graves relacionados ao uso das lives para violência, assédio, automutilação e incentivo ao suicídio envolvendo crianças e adolescentes. O Discord é uma plataforma que permite a troca de mensagens por texto, voz e vídeo. O serviço também reúne comunidades em que os usuários podem conversar e interagir em tempo real, sobretudo por meio das lives em jogos online. De acordo com a ANPD, pela forma como o serviço funciona, o Discord não consegue analisar o conteúdo das transmissões em tempo real. A plataforma depende de sistemas automatizados e de denúncias dos próprios usuários para identificar possíveis violações, como explica o superintendente de fiscalização da ANPD, Fabrício Lopes.
16: Se o Discord não consegue ter acesso ao conteúdo transmitido, ele não consegue, de maneira espontânea e automatizada, agir em tempo para evitar essas violações que acontecem ali dentro, como exposição de crianças e adolescentes a conteúdo violento, a incitação à automutilação, a maus tratos e até tortura de animais, entre outros conteúdos proibidos pelo artigo 6º do ECA Digital.
15: A agência ainda apura outras possíveis falhas, como problemas na verificação de idade e na remoção de conteúdos que violem os direitos de crianças e adolescentes. O superintendente de fiscalização da ANPD, Fabrício Lopes, explica ainda que a suspensão será mantida até que a empresa comprove a adoção de medidas técnicas, de segurança e de governança que sejam adequadas para proteger os menores de 18 anos.
16: Essa suspensão ela vai ser por prazo indeterminado, porque o motivo que justificou essa suspensão precisa ser vencido antes de que a plataforma possa restaurar essas funcionalidades. Enquanto permanecerem as razões técnicas que justificaram essa suspensão, não há, a gente não entende como possível a restauração dessas funcionalidades.
15: O Discord tem 3 dias úteis para comprovar o cumprimento da determinação e 10 dias úteis para apresentar recurso. Caso sejam confirmadas as irregularidades, a empresa também poderá sofrer sanções previstas no Estatuto Digital da Criança e do Adolescente, o ECA Digital, incluindo multa de até R$50 milhões por infração. A decisão faz parte de uma fiscalização iniciada na semana passada, que investiga um grupo criminoso suspeito de incentivo ao suicídio por meio do Discord, resultando na morte de uma adolescente de 13 anos no último dia 22 de julho. Segundo a plataforma Discord, uma investigação interna identificou evidências de que a atividade criminosa foi coordenada em outras plataformas e afirma contar com equipes especializadas que trabalham no combate a indivíduos envolvidos em atividades violentas. Reportagem Thaís de Araújo.
5: Hoje é Dia Nacional dos Direitos Humanos.
6: E nesta data vamos falar sobre o Clique Cidadania, um aplicativo móvel gratuito desenvolvido que funciona como um guia digital de direitos, serviços e políticas públicas.
17: Encontrar o serviço público certo nem sempre é uma tarefa simples. Para ajudar nessa busca, o aplicativo Clique Cidadania reúne informações sobre direitos e orienta como acessar serviços de assistência social, saúde, educação, trabalho e renda. Além das orientações, o aplicativo também reúne canais de atendimento para situações de violação de direitos, como o Disque 100 e o Ligue 180, como detalha Fernanda Becker, coordenadora-geral de promoção dos direitos das pessoas migrantes, refugiadas e apátridas.
18: É um lugar de acessar direitos. Você tem informação sobre o direito e sobre o órgão, a instituição que você pode buscar, né? E aí tem a geolocalização, você consegue georreferenciamento de achar onde está aquele espaço no seu território, na palma da mão.
17: Além de explicar a função de cada serviço público, o aplicativo conta com um mapa integrado que mostra onde ficam as unidades, como CRAS, CREAS, Unidades Básicas de Saúde, Conselhos Tutelares e outros equipamentos públicos mais próximos da localização do usuário. Como é integrado ao sistema de navegação do celular, também permite traçar rotas até os locais de atendimento. O aplicativo também pode atender a demandas específicas e disponibilizar novos temas, como explica Fernanda Becker.
18: Ele é um aplicativo dinâmico, né? A mais nova guia dele é de brasileiros retornados, né? Repatriados. Para quando as pessoas que chegam aqui, a maioria deportadas, assim como os migrantes, que às vezes estão muito tempo fora do país, já passam a entender os seus direitos, quais órgãos e quais instituições buscar.
17: O Clique Cidadania está disponível de graça para celulares Android e oferece conteúdos em português, espanhol e inglês. Reportagem Luciana Colares de Holanda.
5: Instituições federais de ensino superior terão 154 mil vagas em cursos de formação continuada para professores da educação infantil em 2027.
6: A partir de 17 de agosto, as instituições interessadas em oferecer os cursos poderão se inscrever na chamada pública no Sistema Integrado de Monitoramento, Execução e Controle, o SIMEC.
5: As inscrições devem ser feitas até o dia 9 de setembro e os resultados serão divulgados em 9 de outubro.
6: O endereço para inscrição é cimec.mec.gov.br.
5: Foram reabertas as inscrições para instituições de ensino criarem novos programas de residência médica.
6: Também é possível solicitar...
5: Foram reabertas as inscrições para instituições de ensino criarem novos programas de residência médica.

0: Poder Judiciário e do Congresso Nacional. Boa noite.
1: Boa noite para você, até amanhã.
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5: Presidente do STF se reúne com representações diplomáticas do grupo de países da América Latina e do Caribe.
6: Urna eletrônica ganha nova interface para as eleições 2026.
5: Para o STJ, poderes para atuação extrajudicial de advogado não limitam procuração geral em processos judiciais.
6: Boa noite, eu sou Marcela Luiz.
5: E eu sou Walter Lima.
6: O presidente do Supremo Tribunal Federal, ministro Edson Fachin, se reuniu hoje com representações diplomáticas do grupo de países da América Latina e do Caribe.
5: Na ocasião, ele destacou duas prioridades da agenda externa do STF. A primeira prioridade é a defesa da democracia constitucional que, segundo Fachin, se encontra sob pressão em diferentes partes do mundo. Na ocasião, ele falou sobre a importância da independência judicial. Vamos ouvir um trecho da fala do ministro.
7: Em particular, tenho buscado, seja multilateralmente, seja bilateralmente, contribuir para a articulação de uma rede de cortes supremas e tribunais constitucionais atentos para a autonomia dos juízes como pressuposto da democracia constitucional. Afinal, são os juízes, sobretudo os juízes constitucionais, os guardiões últimos dos direitos fundamentais.
6: A segunda prioridade da agenda externa do Supremo, apontada por Fachin, é a ênfase na América Latina e no Caribe, com a consolidação de uma região de encontro, de entendimento e cooperação.
5: O presidente do STF também destacou que o Supremo vai sediar, em novembro deste ano, o 11º encontro do Fórum de Cortes Supremas do Mercosul.
6: Plenário do STF reconhece validade da moratória da soja e decide sobre leis de Rondônia e Mato Grosso que restringem benefícios fiscais.
5: A moratória da soja é um acordo privado e voluntário firmado entre empresas que impede a aquisição de produtos de fazendas localizadas em áreas desmatadas após julho de 2008 na Amazônia. Marta Ferreira.
8: O julgamento começou em março, mas foi suspenso após o Supremo decidir encaminhar o caso ao Núcleo de Solução Consensual de Conflitos. A ideia era buscar um acordo entre as partes. No entanto, em junho, houve um recuo que impossibilitou um consenso sobre o tema. Na retomada do julgamento, o plenário reconheceu a validade das leis estaduais e a licitude da moratória da soja. Também decidiu pela consequente extinção das ações e procedimentos relacionados à sua suposta ilegalidade.
6: Urna eletrônica ganha nova interface para as eleições 2026.
5: Com as novidades, votação será mais acessível e intuitiva. Fábio Ruas.
9: Na interface, uma nova fonte torna a urna mais acessível para pessoas com deficiência visual, porque o desenho das letras privilegia contraste, espaçamento e definição dos caracteres, facilitando a leitura. Também foi inserida uma barra de progresso que permite ao eleitor a

0: acompanhar em tempo real o andamento da votação. Além dessas novidades, também foi ampliado o uso de Libras, a língua brasileira de sinais, em diferentes etapas da votação.
1: Procuração dada a advogado para atuar em processos continua válida, mesmo se conceder poderes para atuação fora da justiça, perante órgãos administrativos.
2: Essa conclusão é do STJ. Fátima Uchoa.
3: Ainda na fase de conhecimento em ação de indenização por danos morais, uma operadora de plano de saúde substituiu advogados e apresentou procuração que dava às novas representantes amplos poderes para o foro em geral e as autorizava a representá-la perante especialmente duas autarquias federais. A terceira turma do STJ reconheceu a regularidade da representação processual da empresa e afastou a necessidade da intimação pessoal no cumprimento de sentença. Segundo a relatora, ministra Nancy Andrighi, nesse caso, quando a procuração prevê expressamente poderes gerais para o foro, a inclusão de atribuições extrajudiciais, ainda que qualificadas como especiais, não restringe a representação judicial.
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1: Uma boa noite.
2: E até amanhã.
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6: Eu sou Paula Groba.
7: E eu sou Humberto Pinheiro.
6: E estes são os destaques de hoje do Jornal do Senado, que começa agora.
7: Senado aprova protocolos de atendimento a doenças cardiovasculares no SUS.
6: Vagas ociosas em ônibus escolares rurais poderão atender professores e universitários.
7: Segurança pública pode ter prioridade na restituição do imposto de renda.
6: Boa noite.
7: Boa noite.
6: Doenças cardiovasculares são a principal causa de morte no Brasil, mas em muitos casos o desfecho pode ser diferente quando o atendimento é rápido e o tratamento começa nos primeiros minutos.
7: É justamente para agilizar esse socorro que o Senado aprovou um projeto que prevê protocolos específicos para o atendimento desses casos no SUS. Os detalhes com o repórter Douglas Castilho.
8: O maior gargalo combatido pela proposta é a falta de previsão específica para que as unidades de pronto atendimento, UPAs, utilizam terapias trombolíticas, que consistem basicamente na utilização de remédios capazes de dissolver coágulos sanguíneos. Esse tipo de procedimento médico desempenha papel crucial na resposta imediata a casos como o de infarto do miocárdio, sobretudo em localidades onde não seja possível realizar práticas mais complexas como cirurgias. A relatora substituta, a senadora Damaris Alves, do Republicanos do Distrito Federal, falou da necessidade de aprovação da medida.
9: No infarto agudo do miocárdio, a rapidez no reconhecimento do quadro clínico e na instituição do tratamento adequado é fator decisivo para a sobrevida e o prognóstico do paciente.
8: Na prática, já existem normas do Ministério da Saúde que possibilitam a padronização do atendimento no SUS. Porém, os parlamentares optaram por dar força de lei ao protocolo. O projeto vai à sanção presidencial.
6: E seguiu para a sanção presidencial o projeto que amplia as possibilidades de estoques de insumos pelo governo para alimentação animal. A proposta altera o programa de venda em balcão da Conab, que facilita o acesso de pequenos criadores ao milho em grão.
7: O texto inclui produtos como sorgo, caroço de algodão e farelos de soja e milho. A medida também permite à Conab comprar estoques em leilões públicos para dar mais segurança ao abastecimento em períodos de quebra de safra e instabilidade climática. O projeto vai à sanção presidencial. A relatora do projeto, senadora Tereza Leitão, do PT de Pernambuco, explicou a urgência da aprovação do texto.
10: É muito importante para o momento atual que nós vivemos com a ameaça dos impactos climáticos provocados pelo El Niño.
6: O Senado também aprovou a medida provisória que abriu crédito extraordinário para garantir o pagamento de ajuda de custo às famílias da zona da Mata Mineira que tiveram perdas materiais provocadas pelas fortes chuvas na região.
7: A medida provisória seguiu para promulgação. Repórter Alexandre Campos.
11: O Senado confirmou a medida provisória que abriu crédito extraordinário no valor de R$75 milhões ao orçamento do Ministério da Integração e do Desenvolvimento Regional. Esse valor garantiu o pagamento de apoio financeiro às famílias residentes na Zona da Mata Mineira que tiveram prejuízos materiais e perderam bens por causa de fortes chuvas no início deste ano. O governo transferiu uma parcela única de R$ 7.300 a cerca de 10 mil famílias atingidas. No entanto, parte dos recursos liberados pela MP ainda não teve destinação. Se a medida provisória não fosse aprovada antes do fim do seu prazo de vigência, esse montante não poderia mais ser usado, como explicou o presidente do Senado, Davi Alcolumbre.
12: O governo federal ainda tem um saldo. E se nós perdermos esse saldo do crédito extraordinário, algumas propostas em relação a desastres naturais vão perder o objeto no Ministério. Para que essas famílias que foram atingidas por esse desastre não percam esse apoio do governo federal.
11: Como não sofreu alterações durante sua análise no Congresso Nacional, a medida provisória segue para promulgação.
6: Professores e estudantes do ensino superior poderão utilizar vagas ociosas nos veículos do transporte escolar das áreas rurais.
7: Foi o que aprovou a Comissão de Educação. O projeto segue agora para análise do plenário. Repórter Rodrigo Rezende.
13: O projeto garante que as vagas ociosas no transporte escolar rural possam ser utilizadas pelos professores e por universitários. O senador Camilo Santana, do PT do Ceará, que apresentou o relatório favorável ao projeto feito pela senadora Jussara Lima, do PSD do Piauí, ressaltou que a possibilidade de uso do transporte se dará apenas após o atendimento de todos os alunos da zona rural da educação básica. Camilo apresentou uma emenda que permite que os estudantes de institutos federais também possam usar do benefício.
14: Mas muitas vezes o transporte ele vai ocioso, com assentos ociosos. Então, esses assentos vão permitir que professores, que muitas vezes precisam se deslocar, que às vezes não tem um transporte próprio, não tem incentivo, eles vão poder utilizar. E a gente incluiu, que não estava previsto, também os alunos dos institutos federais, que também muitas vezes sofrem com essa questão do transporte, deslocamento da sua casa aos campos.
13: Para possibilitar a utilização dos assentos vagos, o projeto modifica uma lei de 2004 que criou o Programa Nacional de Apoio ao Transporte Escolar.
6: Segurança pública e agilidade no atendimento a pacientes com câncer serão as principais prioridades do senador Sargento Reginauro, do PSDB do Ceará. Ele assumiu temporariamente a cadeira do senador Eduardo Girão do Novo, também do Ceará, que se licenciou do mandato para disputar as eleições de 2026 como candidato a vice-presidente.
7: Ao tomar posse, Reginauro afirmou que vai trabalhar pela efetivação da chamada Lei dos 60 Dias, que estabelece prazo máximo para o início do tratamento de pacientes com câncer após o diagnóstico. O senador lamentou que, em muitos casos, a demora do atendimento pelo SUS pode agravar a doença e até contribuir para a morte dos pacientes.
6: Reginauro também destacou ter sido o primeiro bombeiro a ocupar uma cadeira no Senado. Segundo ele, sua trajetória política começou na luta classista, em defesa dos profissionais da segurança pública, que à época tinham pouco reconhecimento e valorização.
15: Nós éramos uma categoria, para ilustrar bem, o bombeiro é praticamente como um extintor, mas você só lembra dele na hora do incêndio. Hoje se debate a valorização dos profissionais da segurança.
7: Já o senador Carlos Fávaro, do PSD de Mato Grosso, defendeu o projeto de sua autoria que proíbe as apostas online, as chamadas bets. O parlamentar relatou casos de famílias que enfrentam dívidas, conflitos e perda de renda associados a apostas.
6: Segundo Fávaro, o problema vai além da atuação de plataformas irregulares e está relacionado ao próprio modelo de negócio das bets. O senador avalia que a regulamentação não é suficiente para eliminar os riscos e defende o fim das autorizações existentes com um período de transição de até 5 anos.
16: Ouvi mães que não dormem mais porque os filhos apostam o salário inteiro, não tem como pagar o aluguel. Ouvi pais que descobriram que o cartão de crédito estava estourado porque o filho jovem entrou numa espiral de apostas que ele não consegue parar. Ouvi esposas que perderam o casamento porque o marido esconde dívidas de apostas.
7: Profissionais de segurança pública poderão ter prioridade no recebimento da restituição do imposto de renda.
6: O projeto foi aprovado pela Comissão de Assuntos Econômicos do Senado e, se não houver recurso para o plenário, segue para a Câmara dos Deputados. A reportagem é de Marcela Cunha.
17: Se virar lei, os profissionais de segurança pública terão preferência na restituição do imposto de renda, depois dos idosos e dos contribuintes, cuja principal fonte de renda é o magistério. A medida alcança os profissionais de segurança pública previstos na Constituição e no Sistema Único de Segurança Pública, além dos agentes do sistema socioeducativo. Autor da proposta, o senador Jaime Campos, do União de Mato Grosso, afirmou que a prioridade é uma forma de reconhecer o trabalho de categorias que enfrentam riscos diariamente.
18: São policiais, bombeiros, guardas municipais, agentes penais que deixam suas casas para enfrentar a criminalidade. Não estamos falando de privilégio. Estamos falando de reconhecimento.
17: A mudança não altera o valor das restituições, nem cria uma nova despesa para o governo, como explicou o presidente da Comissão de Assuntos Econômicos, o senador Renan Calheiros, do MDB de Alagoas.
19: Não tem repercussão fiscal, inverte apenas a ordem das prioridades e atende com essa prioridade os profissionais da segurança pública, que cuidam da proteção de vida das pessoas.
17: Se não houver recurso para análise pelo plenário do Senado, o texto segue para a Câmara dos Deputados.
7: Com edição de Paula Groba e trabalhos técnicos de Eliseu Caires, o Jornal do Senado fica por aqui. Acompanhe agora as notícias da Câmara dos Deputados. Boa noite.
6: Boa noite e até amanhã.
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2: Deputados criam um programa que promove a inclusão digital de idosos.
20: Câmara analisa a participação de sindicalistas em conselhos estatais.
2: Projeto reconhece o trabalho das mulheres no setor da pesca artesanal.
20: Parlamentares pedem votação do fim da escala 6x1 no Senado Federal.
2: Boa noite. Benedita da Silva, do PT do Rio de Janeiro, cobra do Senado a votação da proposta que reduz a jornada de trabalho e acaba com a escala 6x1. A congressista argumenta que a mudança amplia o tempo de descanso e de convivência familiar dos trabalhadores.
20: Benedita da Silva considera que a redução da jornada também pode favorecer a saúde e a produtividade dos cidadãos. Para ela, os avanços tecnológicos permitem rever o tempo de trabalho sem retirar direitos ou comprometer a atividade econômica.
2: Carlos Aratini, do PT de São Paulo, defende o fim da escala 6x1 e a redução da jornada de trabalho semanal para 40 horas, sem diminuição dos salários. O deputado pede que a presidência do Senado dê andamento à proposta aprovada pela Câmara.
20: Carlos Aratini argumenta que a medida vai permitir mais convivência entre os trabalhadores e suas famílias. Segundo o deputado, a redução da jornada também é viável diante dos ganhos de produtividade proporcionados pelas novas tecnologias.
4: Trabalho.
2: Projeto que permite a participação de sindicalistas em conselhos de estatais avança na Câmara. A repórter Maria Neves traz mais informações sobre a proposta.
21: A Comissão de Trabalho da Câmara aprovou o projeto do deputado Raimundo, PT do Rio de Janeiro, que autoriza a participação de dirigentes sindicais nos conselhos de administração de empresas públicas ou de economia mista. Atualmente, a legislação proíbe a presença de sindicalistas nesses conselhos. Para Raimon, essa vedação não se justifica e é inconstitucional. Na opinião do deputado, impedir que um cidadão ocupe o cargo de representante eleito dos empregados em um conselho de administração de empresa estatal por ser dirigente sindical se choca com a liberdade associativa prevista na Constituição. Relator do texto, o deputado Bongás, do PT do Rio Grande do Sul, acrescenta que ninguém melhor que o dirigente sindical para defender os interesses dos trabalhadores nos conselhos das empresas públicas.
22: Quando a categoria precisa indicar alguém, o dirigente sindical pode também ser indicado. E eu quero dizer, até como ex-dirigente sindical responsável de estudar com mais profundidade, dedicação de tempo, conhecimento das legislações, que ele pode exercer melhor esta representação da categoria nos interesses da estatal.
21: Como forma de evitar um possível conflito de interesses, o projeto prevê situações em que o dirigente sindical não deve participar das decisões do Conselho de Administração. A proposta veda a participação nas deliberações sobre assuntos que envolvam relações sindicais, remuneração, benefícios e vantagens, inclusive em matérias de previdência complementar e assistenciais. O projeto, que autoriza a participação de dirigentes sindicais nos conselhos de administração de empresas públicas, ainda será analisado pelas comissões de administração e de Constituição e Justiça. Da Rádio Câmara de Brasília, Maria Neves.
20: Silvia Cristina, do PP de Rondônia, cobra a votação da proposta de emenda à Constituição que garante a transposição de servidores dos ex-territórios para os quadros da União. A deputada critica o fato de a proposta estar parada na Câmara há mais de 2 anos.
0: Por isso, Silvia Cristina pede o apoio dos colegas para reunir as 22 assinaturas necessárias à inclusão da PEC na pauta da Comissão de Constituição e Justiça. Para a deputada, a medida representa justiça e reconhecimento aos trabalhadores dos ex-territórios.
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3: Economia.
20: Luiz Lima, do Novo do Rio de Janeiro, avalia que o poder de compra do salário mínimo diminuiu nos últimos anos. O deputado compara os preços entre o governo anterior e a atual gestão federal, afirmando que a quantidade de sacos de cimento comprados com um salário mínimo caiu de 69 para 45.
0: Luiz Lima lamenta o que classifica como empobrecimento das famílias brasileiras, devido também à alta no preço dos alimentos. O parlamentar acrescenta que o salário mínimo do Brasil está entre os mais baixos da América do Sul.
20: Jandira Fegali, do PCdoB do Rio de Janeiro, ressalta a necessidade de um projeto nacional de desenvolvimento focado na soberania econômica, tecnológica e ambiental, em contraposição à proposta de privatização e alinhamento geopolítico externo.
0: Jandira Fegali argumenta que o país deve usar suas riquezas estratégicas para gerar empregos e fortalecer a indústria. Ela defende um Brasil competitivo e sofisticado, alinhado a parceiros comerciais importantes.
3: Agricultura.
20: Afonso Ram, do PP, cobra uma solução para o endividamento dos agricultores atingidos pelas secas e enchentes no Rio Grande do Sul. Ele critica a medida provisória que cria linhas de crédito para renegociar dívidas rurais e afirma que nenhum produtor conseguiu acessar o benefício.
0: Afonso Ram defende mudanças na medida para garantir o refinanciamento aos produtores que atendam aos critérios estabelecidos. O deputado observa que mais de 180 mil agricultores gaúchos dependem da renegociação para retomar a produção.
3: Meio ambiente.
20: Célia Chacriabá, do PSOL de Minas Gerais, alerta que julgamentos de ações previstos no STF podem enfraquecer o licenciamento ambiental e facilitar a exploração mineral em territórios indígenas e quilombolas. Ela chama atenção para os riscos à saúde das comunidades e para a biodiversidade.
0: Célia Chacriabá também cobra a votação na Câmara do projeto que criminaliza a misoginia. Para a deputada, adiar a análise da proposta significa deixar as mulheres mais vulneráveis à violência.
3: Previdência.
20: O projeto que reconhece o trabalho das mulheres no setor de pesca artesanal já está pronto para sua última votação na Câmara. A repórter Silvia Munhato conta quais as medidas propostas.
23: A Comissão de Defesa dos Direitos da Mulher da Câmara aprovou o projeto que reconhece formalmente as mulheres que atuam em todas as etapas da cadeia produtiva da pesca artesanal, como trabalhadoras do setor. Na prática, o texto assegura a elas acesso a direitos sociais e previdenciários, como auxílio-doença, seguro-defeso e salário-maternidade. O projeto define como trabalhadoras da pesca as mulheres que exercem atividades de preparo de redes e embarcações, captura, cultivo e manejo de organismos aquáticos. Também estão incluídas as fases de beneficiamento, transporte, comercialização e até a gestão e produção de conhecimento ligadas à cultura pesqueira. A deputada Laura Carneiro, do PSD do Rio de Janeiro, autora do projeto, afirma que a proposta deixa de ver o trabalho da